0: coleguinha Simone Mendes, saudade proibida, pra fechar nossa primeira hora juntos, aqui no seu Mega Mix, que também teve Vitor Clay, Sabina Carpenter e ainda o Cleito e Romário, junto com o Zé Felipe. Já passou uma hora, hein? Passou que passou voando. Um bom fim de semana pra você que sintoniza a gente aí na sua casa, você que tá curtindo esse fim de semana, você que tá trabalhando também nesse fim de semana, na labuta também, pessoal da segurança pública, da área da saúde, enfim, você que trabalha aí ao som do nosso Mega, você que dá carona pra gente também, transitando aí Brasil afora, ligadinho aqui na rádio, aquele abraço especial pra você. Gratidão pela companhia, pela amizade e pela audiência.
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1: 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Seguimos aqui no seu final de semana, é um prazer estar com vocês, hein? Sempre com música boa. Pra começar a segunda hora tem Israel e Rodolfo.
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0: Ronaldo com a participação especial de Zé Neto e Cristiano, hein? Essa música é demais, é dos figuraças. Gente boa, né? Diego e Arnaldo e o Zé Neto e Cristiano. Ainda teve Felipe Ferrari com a participação do Diego e Arnaldo. O Fala Mansa, não vou mais chorar. Ainda teve o Panda e a gente abriu a segunda hora de hoje com os Bastiões, Israel e Rodolfo. Não, mas quase. Programação tá gostosa, hein? Que honra, que alegria poder saber que você escolheu aqui a nossa rádio pra te fazer companhia nesse fim de semana, hein? A gente que passa a semana toda contando os dias pra chegar o fim de semana, pra poder passar essas duas horas ao seu lado, curtindo as melhores músicas na sua rádio favorita.
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0: volta no seu Megamix, olha o Leonardo. Lançou em janeiro a regravação da música Amanhã. Esse sucesso lançado por ele lá em 2021, né? Essa música ela faz parte do seu novo projeto Uma História Sem Fim, que celebra aí os seus 40 anos de carreira.
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0: Farol, que som é esse? Que energia é essa? Somente o nosso Mega Mix traz aqui pra você, hein? Sucesso bom demais. Jota Quest com o Tim Maia, fazendo uma participação especial nessa canção aí. Acende farol, acende farol. É, combina com o fim de semana essa energia, hein? Dolce. E também teve Leonardo cantando pra gente aqui no seu Mega Mix, o seu programa de fim de semana recheado com muita música legal pra você curtir, hein? Gratidão pela amizade, pela companhia e pela audiência. Já, já, a música boa tá de volta aqui na sua rádio favorita.
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5: O Mega Mix já está de volta. É uma honra, uma alegria estar junto com vocês, hein? Nosso muito obrigado aí pela companhia e pela amizade. Seguimos, é hora de Felipe Rodrigo.
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0: Danilo e Davi, pra fechar bem demais a edição do Mega deste fim de semana. Ainda teve Ian com o Sorriso Maroto, Olivia Jean, também o Felipe Rodrigo Ignora. E assim a gente põe um ponto final em mais uma edição do Mega Mix. Meu muito obrigado pela companhia, pela amizade, você que passou essas duas horas aqui junto com a gente, que você tenha um excelente final de semana. Já tô aqui com saudade de você, viu? Mas no próximo fim de semana a gente volta a se falar por aqui. Um abraço e até a próxima.
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0: 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Luan Pereira e Léo Foguete. Um palmo.

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3: Olá, tudo bem? Uma ótima semana pra você. Segunda-feira, 25 de maio, dia do trabalhador rural. Tá começando mais uma edição aqui do Brasileiraço. Eu sou Priscila Pera e é um prazer estar aqui pra apresentar esse programa incrível com as músicas que a gente ama, né? Com as nacionais queridinhas. Começando com Caetano Veloso, Amor Mais Que Descanso.

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1: Mar aberto aqui no Brasileiraço, amor compartilhado. Leone, canção pra quando você voltar. E também Caetano Veloso, amor mais que discreto. O Brasileiraço volta já. Uma ótima segunda pra você.
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2: Já de volta aqui no Brasileiraço, vamos relembrar o sucesso Bandolins, lançado em 79 pelo Oswaldo Montenegro no último Festival de Música Popular, produzido pela TV Tupi. A canção é um dos maiores sucessos do artista e foi a responsável por viabilizar sua carreira como cantor e compositor. Vamos ouvir Oswaldo Montenegro, Bandolins.
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0: Marcelo Gênesis, aí sim. Ana Carolina, Eu Não Paro. Oswaldo Montenegro, Bandolins. É uma atrás da outra, né? Aquelas músicas que a gente ama ouvir e que só o brasileiraço toca numa sequência incrível. Daqui a pouquinho, tem mais.
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3: Já estamos de volta, Brasileiraço no ar, Ed Mota, Baixo Rio.

0: Essa música tocou muito, né? Anjo. Pro Dia Nascer Feliz é uma canção da banda brasileira Barão Vermelho. Foi lançada no álbum Barão Vermelho 2, de 83, após Ney Matogrosso gravá-la com sucesso. Pro Dia Nascer Feliz se tornou o primeiro hit da banda e um de seus maiores sucessos. Vamos ouvir Barão Vermelho pro Dia Nascer Feliz.
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0: Barão Vermelho aqui no Brasileiraço. A sequência que só o Brasileiraço tem e que a gente tanto ama. Pro dia nascer feliz. É isso aí. Daqui a pouco, tô de volta, hein? Com a última sequência de hoje do Brasileiraço.
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8: De volta no Brasileiraço tem mais música. Melim, Poço.

0: vista.
1: Lagum, ponto de vista. Luísa Posse, Melim, Possessiva. Tudo isso você ouviu aqui no Brasileiraço desta segunda-feira, dia do trabalhador rural. A todos vocês que trabalham no campo, que mexem com a terra, todos os trabalhadores rurais que estão ouvindo a gente, um ótimo dia. A gente se fala amanhã, tá bom? Beijos, obrigado pela companhia.
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3: Olá, tudo bem? Hoje é segunda-feira, começando mais uma semana e vai começar o Romance, dia 25 de maio de 2026. O Romance está no ar com as músicas mais incríveis, mais românticas para tocar o coração.
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3: Nossos dias possuem 24 horas, 16 penso em você e nas outras 8 sonho contigo. Stevie Wonder, Mais Cheri Amor.
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0: Pazotti aqui no romance Cozy de la Vita com Tina Turner e Nexus e também Stevie Wonder, My Cherie Amor. O romance volta já já, uma ótima segunda pra você.
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2: Já de volta aqui no Romance, a música Midnight Bottle é um dos grandes destaques do álbum de estreia da Cobb Kylett. Chamado Coco, o álbum, lançado em 2008, foi um fenômeno mundial, vendendo milhões de cópias e chegando a ficar entre os 5 discos mais vendidos nos Estados Unidos. Cobb Kylett, Midnight Bottle.
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0: Alanis Morissette aqui no Romance Rock 7 e também Cole Pilot. O romance volta já já para tocar a sua alma e o seu coração. É o amor em forma de música.
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0: Você ouviu Lionel Richie, Do It To Me, Minocabe, Every Second e também Charlie Peacock, aqui no Romance, tocando o que toca o seu coração.
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5: Já estamos de volta com mais romance Rihanna.

0: Rihanna e Neil, aqui no Romance. Angel of Mine foi gravada pela cantora americana Monica para o seu álbum The Boy's Mine, de 1998. Essa versão liderou a parada da Billboard Hot 100 dos Estados Unidos por 4 semanas. Vamos de Monica? Angel of Mine.
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0: Boyce Avenue e aqui no Romance Without You. Final de mais uma edição. Romance volta amanhã. Beijos e até mais.
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2: Maravilhas. Segundo, gente, mais uma semana linda, hein, que Deus está nos concedendo. E olha, ele nos dá aqui esse dia e essa semana é como se fosse uma folha em branco, né, pra gente escrever. Bora escrever na direção dele? Isso mesmo, que ele seja o nosso condutor, que ele possa nos conduzir e que possamos nos entregar a ele. Vem pra cá, porque o Adoração já está no ar.
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2: Olha, gente, eu tô aqui com uma maçã, tem aqui laranja, meu papai do céu, olha só, já comi uma maçã que tá deliciosa. Primeiramente, agradeço a Deus e depois, sabe quem? Aos trabalhadores rurais. Exatamente, hoje é o dia do trabalhador rural, gente. Olha, por trás desse sabor maravilhoso, né, dos sabores, tem o esforço do homem do campo, né, da pessoa do campo, na verdade. Então, obrigado a você, produtor, você produtora rural, que Deus continue abençoando mais e mais. Cada mordida tem história. Gratidão a quem planta, a quem cuida e colhe com amor. A você, trabalhador rural, parabéns, que Deus continue abençoando mais e mais. Fica aqui a nossa homenagem, viu? Felipe Rodrigues, com a primeira de hoje, Santo para Sempre.

0: para sempre. Ô, Felipe Rodrigues, excelente segunda. Agora sim, tem a Liz Oliveira com o quadro Está Escrito. Bora lá.
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2: Olá, meus amigos. A Bíblia nos diz em Josué 1:9 para sermos fortes e corajosas, pois não estamos sozinhas. Às vezes, a rotina tenta apagar o nosso brilho, mas a verdadeira força vem de dentro. Deus não nos deu um espírito de medo, mas de poder, de amor e de equilíbrio. Lembre-se que você é capaz de vencer os desafios desse dia com muita graça. Mantenha a cabeça erguida e confie naquele que renova suas energias agora.
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3: Eu sinto a tua presença nesse lugar, Deus. O Senhor não falha. O Senhor não mente. O Senhor não muda.

aquele que começou a tua obra é fiel. Ele não é homem para que minta, ele não é filho do homem para que se arrependa.

0: Depois do versículo do dia, Kemily Santos em Deus de Obras Completas. O nosso Deus é isso aí, né? Deus de Obras Completas. Já já tem muito mais.
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0: De volta na Mais Ouvida. Adoração feito para quem ama a presença de Deus, né? Feito para quem vive o sobrenatural. E o sobrenatural vem de Deus. Bora lá? Fidelidade tem Elaine Martins com a participação da Daniela e Cristina.
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0: Aleluia, maravilhosa graça, Júlia Vitória, encerrando o nosso segundo bloco, hein? Adoração feito para quem crê no impossível.
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2: 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Feito para quem vive pela fé, para quem ama adorar a Deus. De volta na Mais Ouvida, Gislaine e Milena cantam O Céu Fica Mais Perto.

0: Coloca Jesus aí!
1: O céu fica mais perto. Gislaine Milena, hein? Excelente segunda-feira. Liz Oliveira já está chegando agora com o quadro Momento de Reflexão. Abra o seu coração, porque Deus quer falar com você.
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3: Olá, queridos. A vida não é uma linha reta, mas um desenho que a gente refina a cada amanhecer. Se algo não saiu como esperado ontem, hoje você tem uma folha em branco nas mãos. Recomeçar não é sinal de fraqueza, não, mas a prova de que você é corajosa o suficiente. Cada tropeço é apenas um intervalo para você ajustar o passo e seguir com mais sabedoria. Aproveite-o agora, pois a beleza da jornada está na sua capacidade de se reinventar.
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0: Esse é o tempo. Bruna Carla, que interpretação, hein? Já já você confere o quarto e último bloco.
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3: De volta na Mais Ouvida. Mais uma vez aqui, a nossa homenagem, a nossa gratidão, os nossos parabéns aos trabalhadores rurais. Hoje é o Dia do Trabalhador Rural. Essa data, anota e vai, 25 de maio. Gratidão, hein? Parabéns pra vocês. Jó, bora voltar em 2006 com Rose Nascimento. Essa aqui é linda. Se alguém...

0: Jó, opa, Rose Nascimento é um dos grandes sucessos da cantora Rose Nascimento. E agora, nesse TBT maravilhoso, né? Essa molecada nova aí é flashback. Ah, não, o que é flashback? É um TBT, tá bom? E pra finalizar, Gabriel Guedes canta Outro Igual? Não há.
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0: É isso aí. Outro igual não há. Gabriel Guedes encerrando a adoração de hoje, na promessa de voltar, se Deus quiser, amanhã, aqui na emissora número 1 do seu coração. Valeu, tchau, tchau.
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3: E vamos chegando juntinhos para mais uma semana, para mais uma segundona que começa dia 25 de maio e o Violada Sertaneja já tá no ar. Hoje é um dia especial, viu? Hoje é dia do trabalhador rural, dia daquele povo que acorda bem cedinho, que enfrenta sol, chuva, poeira, estrada, mas nunca perde a coragem. O dia hoje é de vocês, o nosso abraço, nosso carinho, o nosso respeito. E fala a verdade, se existe uma música que entende o homem do campo é o sertanejo, que a viola nasceu ali, no meio da lida, no cheiro da terra, no barulho da comitiva. Então hoje o programa é também uma homenagem a todo o trabalhador rural que ajuda a colocar comida na mesa de milhões de brasileiros. Eu sou o De Luca, a partir de agora vem comigo, tá no ar, o nosso Violada Sertaneja dessa segundona.
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3: Vamos começar com o Milagre do Batismo, Cacique Pajé, que segue aquela linha clássica de música com ensinamento e fé, bem forte nas décadas 70 e 80. Olha, uma coisa curiosa da dupla é que muitas músicas deles eram inspiradas em histórias contadas pelo próprio povo do interior. Eram aqueles causos, conversas, acontecimentos reais que acabavam virando letra de música. Boa.

estado do Paraná. Vai o abração do trio Parada Dura.

Trio Parada Dura é o Creone, Barreirito e o Mangabinha, Fuscão Preto, pra começar já daquele jeito, com cheiro de interior, daqueles que faz a gente enxergar até a estrada de terra na cabeça. Bora viajar com mais? Daqui a pouquinho, logo depois do intervalo, a gente já volta.

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4: Vamos agora no Violada de hoje, não é nosso dia. Felipe Falcão, lá nos anos 2000, mostra aquele estilo irreverente da dupla. E o interessante é que eles conseguiram misturar humor com romantismo sem perder identidade. Bora viajar com esse som romântico aqui?

0: Ronaldo Viola e João Carvalho, Desatino. Eita, moda boa demais, gente. Apaixonada demais. É o nosso Violada que continua logo depois do intervalo.
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4: Vamos seguir firme por aqui agora com Pão de Mel, Zezé de Camargo e Luciano, composição do César Augusto, lá dos anos 90. Música que marcou uma fase onde o sertanejo romântico dominava completamente as rádios brasileiras.

Zilizalo, Milagre do Ladrão, trem que muda já o clima rapidinho, viu? Uma moda mais apaixonada, outra mais sofrida e o coração vai junto. E daqui a pouquinho a gente já volta com mais.

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6: E o Violada continua por aqui no seu rádio. A gente continua viajando através da música sertaneja de qualidade, a música raiz, agora com Escrito no Céu, Adalberto e Adriano. Segue aquela linha romântica forte dos anos 90, bem marcada pela emoção.

0: Jean Giovanni, essa linda música, Arco-Íris, para a gente fechar mais uma sequência. Que sequência maravilhosa aqui no nosso Violado. E daqui a pouquinho a gente já volta, já trazendo mais moda boa. O que não vai faltar é som bom para a gente começar bem essa semana, né?
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2: Tô te querendo. João Carreiro e Capatá já é a fase mais moderna do sertanejo raiz lá nos anos 2010 e leva a composição do próprio João Carreiro. Você...

0: Alan e Aladim, Fico Feliz. Trem que vai mudando de assunto igual roda de conversa em varanda. Cada música trazendo uma história diferente. Daqui a pouquinho a gente já traz mais história, mais causo por aqui.
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9: Vamos de Comitiva Esperança, adoro essa música. Sérgio Reis virou praticamente um símbolo da vida boiadeira. Foi gravada lá nos anos 80.

0: Duque Dalvan, perguntas sem respostas. Trem que cheira mato, estrada, liberdade. Isso aqui é sertanejo raiz, da cabeça até os pés, viu? E daqui a pouquinho a gente já volta já trazendo mais uma sequência.
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5: Violada continua agora com Amor Platônico, Belmonte e Amaraída, aquelas músicas mais românticas da dupla lá nos anos 80 e 90. E tinha uma característica interessante, misturar melodia suave com letra sofrida.

0: Prato do dia, Liu e Léo, trem que vai do amor até a moda engraçada num pulo só, viu? Aquela mistura que a gente faz aqui, né? E é isso que deixa o sertanejo tão rico. Daqui a pouquinho eu já volto com as últimas de hoje.
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0: Bora trazendo o último trecho por aqui com Prisioneiro do Destino, Barreirito, que segue aquela linha intensa, dramática, bem forte no sertanejo, bem forte no Barreirito, nos anos 80.

0: João Mulato e Douradinho, a próxima vítima na última de hoje, para a gente chegar ao fim de mais uma edição do nosso Violada Sertaneja. E hoje deixando o nosso respeito, a nossa homenagem, o nosso carinho a todo o trabalhador rural desse Brasil, viu? Gente simples, trabalhadora, que carrega esse país nas costas ou na enxada. Obrigado pela sua companhia e amanhã, se Deus quiser, tem muito mais. Abração do Deluca, Violada Sertaneja, que a raiz aqui é sentimento. Conto com o seu carinho amanhã.
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1: Bom dia, Bebedouro, muito bom dia, Cidade de Coração, muito bom dia a todos nossos queridos amigos ouvintes de Bebedouro, de toda a nossa micro-região ligadinhos, sintonizados em mais uma manhã, mais uma semana aqui conosco no seu informativo RB, no 88.3 FM, no rádio e também nas redes sociais. A partir de agora, você vai ficar muito bem informado com o seu primeiro Jornal da Manhã. Eu sou o Vitor Carvalho, na companhia do meu parceiro, meu brother Daniel. Segundou, nova semana, meu amigo, muito bom dia.
2: Bom dia, Vitor, bom dia a todos. É, segundou, começando aí uma nova semana e a última e já do mês de maio, né? E o pessoal já chegando aqui para acompanhar o primeiro informativo da semana. Já tem a live aí no Facebook, tem o site Rádio RBFM. .com.br e você participa pelo WhatsApp também no 17 996018304.
1: 996018304 é o zap zap da RB para você mandar o seu alô, participar aqui conosco, começar a semana muito bem informado e também concorrer, você sabe, a todo dia um prêmio top, gostoso, saboroso. 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

0: 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Então é isso aí, mande seu alô, participe no finalzinho do programa, você concorre ao pudim de leite saboroso topzera. Ô Dani, hoje dia 25 tem muitas datas comemorativas, a gente acompanha agora.
1: Hoje é dia da indústria, é dia do massagista, dia nacional da adoção, dia do trabalhador rural, hoje também é dia internacional aí, né, das crianças desaparecidas, hoje é dia internacional da tireoide, dia da África e, Vitor, dia da costureira também.
0: Ah, não tem como eu não mandar um beijo pra ela, Rosimeire, costureira, um beijo pra você. É, obrigado pela parceria conosco, sempre cuidando muito bem aí das nossas vestimentas, dando aquele talento, é o seu vestido, é a sua calça, é a sua camisa. A Rosimeire Costureira, é, não costura só roupas, e sim estilo pra você. Ela que tá ali alocada na Galeria Dominus, há 1 ano já, ali na rua Sergipe 292, um beijo pra você, Rose. Obrigado pelo carinho, você precisou? Ela tá ali na Galeria Dominus, ali anexo ao Boi Brabo, você já sabe onde é. Ali no Jardim Marajá, tá bom? Um beijo. É, vem com a gente, participe, mande seu alô. A gente tá daquele jeito e você vem junto conosco também, hein? Bora rodar a vinheta e começar as manchetes desta segunda, Dani.
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0: No seu Informativo RB, você acompanha notícias do Hemocentro aí, que conta muito com você hoje. Hoje, dia 25, tem coleta noturna a partir das 18 horas e alguns tipos sanguíneos estão em estado crítico. A gente conta pra você daqui a pouquinho, mas já coloca no seu radar hoje. Doação de sangue das 18 até as 21 horas, até das 6 da tarde, então até as 9 horas da noite. No plantão policial, a gente traz aí as ocorrências de Bebedouro e também da nossa região. Trabalhador morre atropelado por caminhão de coleta de lixo em Franca. Infelizmente, acidente aí, ceifando a vida de um jovem de 25 anos. Nota de falecimento. Com profundo pesar, informamos o falecimento aí do Xi, famoso bar do Xi, ali no Santos Pedito. Nossos sentimentos à família, a gente conta dessa tragédia. São Benedito, Dani, obrigado. São Benedito. Também vamos falar da Câmara Municipal de Bebedouro, que realiza aí a 16ª sessão ordinária. E a gente conta o que vai rolar hoje na Câmara Municipal em nossa cidade. Bebedouro está entre as 70 melhores cidades de São Paulo na questão de qualidade de vida, aponta o IPS Brasil. Vila Lucas Evangelista inaugura ali novos apartamentos e a gente ouve presidente da Vila Lucas Evangelista e também o vereador Jorge Cardoso.
1: E você, Dani, esteve presente nesse momento aí, sensacional, né, Vitor?
0: Top demais, sabadão, estive por lá.
1: É, falar também aí de atualização nas diretorias aí, né, na prefeitura aqui de Bebedouro, viu? E o fim da escala 6x1, entenda a negociação aí para definir período de transição.
0: Hein? É, meu amigo, tá tudo encaminhando, hein, nesse período de pré-eleição aí. Vale tudo, como se diz, né? Só não vale perder a eleição. Vamos lá, Dani.
1: E a Mega Sena especial aí do domingo, né? Duas apostas dividem o prêmio de mais de 336 milhões de reais, hein? Tem também a previsão do tempo, os 5 minutos com Alexandre Garcia e as notícias do esporte aí, né? Rodada da Série A e Série B do Brasileirão. A Olimpíada do Trabalhador aí, Vitor, com campeões aí no final de semana. Vamos falar do basquete também. Um grande abraço para Dilson e muito mais esporte aqui no Informativo. E logo depois aí, o sorteio do pudim, o pessoal já tá participando.
0: Né? É isso aí, Dani. Fórmula 1, João Fonseca, temos aí também Brasileirão. Muitos esportes pra você aqui conosco no finalzinho do programa. Vai mandando seu alô, participe! A Suzy Bonelli Trevisan passou por aí. Muito bom dia, meus queridos. Bom dia pra você também. A Fabiola Prata, Nelly Pelizari, obrigado pelo carinho. O Zenildo, grande Zenildo Barbosa, um abração pra ti. O Daniel Dalmaso, um grande abraço, meu parceiro. A Dona Antônia Pavini, a Zoraide Alves, o Ítalo Silva tá por aqui também, a Elisete Fonseca, a Dilson Alves, também o João Carlos Fonseca, a Luzia Silva, Sandra Regina, um beijo pra você, obrigado pelo carinho, Rose Pereira também tá passando pela live, a Yara Pereira também no Zap Zap, Dani.
1: Ah, Tati Benfato, Roseli Gonçalves, Angélica Cândido Pereira, o Jefinho,
0: O Jefinho que eu encontrei ontem lá na feira, lá, ele mais a família toda, o nosso querido Natanzinho, é o Natan, fazendo lá suas trocas de figurinha para completar seu álbum. Um grande abraço para você, meu irmão.
1: A Luciana do Jardim União, a Maria Aparecida Martins, tem figurinha saindo em todo pacote, é a mesma, viu, Vitor? Tá algumas bem repetidas.
0: Você tá colecionando, Dani? Você comprou o álbum aí, você mais a Sofia?
1: A Sofia tá colecionando.
0: Mas é mais a Sofia ou é mais você que tá empolgado? Ou os dois estão empolgados?
1: Só sei que tem um tal de Paredes aí da Argentina que deve ter uns 10 já, viu? Já pra trocar ali, ele tá saindo muito.
0: Na outra só sai Copa a parede.
1: Também. É, muitas repetidas aí, mas é legal que o pessoal faz a troca, né?
0: Tá certo, Dani, tá certo. É isso aí, então mande seu alô, participe se você quer trocar figurinhas conosco aqui. É, você gostou do trocadilho, né? O arroba é o arroba rádio RBFM e o zap zap 996018304. A gente vai pro primeiro intervalinho comercial, não sai daí não.
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4: 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Na live aí, também no Zap Zap, Dani, no intervalo comercial, passou conosco, ou passaram?
5: O Carlos Alberto dos Santos, né? O Erlon Godoy aqui também, Sabores do Nono participando aqui na live, a Sônia Fernandes participando também, o Evandro Fagion, Jair Gonzaga, Yara da Silva Costa Pereira, Rose Pereira, Sandra Regina, Luzia, o pessoal no WhatsApp, Fátima Alves, o Aparecido Antônio Alves comentando aqui, Vitor, bom dia, boa semana a todos, onde passa a Fórmula 1 a não ser na TV fechada?
4: É, isso aí é um absurdo que a Globo tá fazendo com a Fórmula 1. A Fórmula 1 ontem foi extraordinária. Ontem parecia Prost e Senna, as duas Mercedes na ponta ali, uma disputa absurda durante 30 voltas, um passando o outro, outro passando um. Foi impecável ontem a Fórmula 1. Tivemos ali de novo disputas entre Hamilton e Max Verstappen, e tudo isso sendo transmitido no Sport TV. E tudo isso sendo transmitido no Globoplay. Até tinha o link gratuito para você assistir no Globoplay, mas uma burocracia e a Globo tá devendo não passar no domingão. Fórmula 1 com um brasileiro correndo, Gabriel Bortoleto, é um absurdo, o Aparecido.
5: Ficasse na Bandeirantes mesmo, então, né?
4: É, fica ligadinho aí que às vezes tem sido liberado no Globoplay, mas aí você tem que assistir online, no celular, no computador, no aplicativo do Globoplay. Ainda assim tem que fazer seu cadastro lá, tá bom? Bom, dando sequência, falar do Hemocentro aqui, Dani. O Hemocentro realizará aí coleta noturna hoje, dia 25. Hoje, dia 25, o Hemocentro de Bebedouro realiza a coleta noturna das 6 da tarde até as 9 horas da noite. Quem pode doar? Os interessados em doar devem ter idade mínima 16, idade máxima de 69 anos, pesar mais de 50 quilos e estar bem de saúde. As doações, sem ser na coleta noturna desta segunda, acontecem de terça a sábado, das 7 horas da manhã até as 11h30 da manhã. Mas hoje, segunda-feira, a partir das 18 horas, e o Hemocentro conta muito com você. Telefone para informações, 3342-8817. Passando aí para o plantão policial e as ocorrências. Polícia Civil prende suspeito de tentativa de homicídio com um golpe de facão em Bebedouro. Ô, doido, meu. A Polícia Civil e a Delegacia, tanto a DIG quanto a DIZ de Bebedouro, esclareceu um grave caso de tentativa de homicídio ocorrido no bairro União e cumpriu quinta-feira, dia 22, o mandado de prisão temporária de busca e apreensão em desfavor do investigado, CBC, de 39 anos, o indivíduo. As investigações tiveram início após a vítima ser atingida na cabeça por um golpe de facão durante desentendimento ocorrido em via pública no dia 8 de maio deste ano. Segundo as apurações, o investigado teria desferido um soco na vítima e, em seguida, corrido até a sua residência para buscar um facão, retornando logo depois para desferir o golpe, fugindo na sequência com a arma utilizada aí no crime. Também foi apurado que um homem que interveio para salvar a vítima sofreu ameaças e ferimentos superficiais durante o fato. Em razão da agressão, a vítima sofreu grave ferimento na cabeça de aproximadamente 8 centímetros, sendo socorrida ao hospital, onde passou por atendimento médico e exames. Durante as apurações conduzidas pela DIG, os agentes conseguiram identificar o autor do crime, sendo o indivíduo CBC. Na manhã da quinta-feira, as equipes da DIG e da DISE, chefiadas pelo delegado de polícia João Vitor Silvério, realizaram ali as diligências na residência do investigado, localizado no bairro União, ocasião em que foi apreendido um facão com as características semelhantes à utilizada no crime. Como o suspeito não se encontrava no imóvel, os policiais prosseguiram com as buscas e conseguiram localizá-lo escondido na residência de um familiar, onde foi capturado. O investigado foi conduzido à DIG para formalização e cumprimento da prisão e as investigações agora prosseguem para a conclusão do inquérito policial. 7 horas e 21 minutos. Falar, infelizmente, do trágico acidente que ceifou a vida de um trabalhador em Franca durante a coleta noturna naquela cidade, Dani.
5: Um trabalhador de 25 anos morreu na noite do sábado, dia 23, em Franca, após ser atropelado pelo caminhão de coleta de lixo da empresa em que trabalhava. Segundo a Secretaria de Segurança Pública, o Alisson Lincoln Almeida Gomes não percebeu uma manobra do veículo em marcha ré e foi atingido. E ele morreu no local. O motorista do caminhão realizou o teste, né, do etilômetro, que deu resultado negativo para ingestão de álcool, né? O caso foi registrado como homicídio culposo na direção de veículo automotor e será investigado pela Polícia Civil com o auxílio da perícia, né? Em nota, a secretaria aí, né, a Sempre Franca, responsável também pelo caminhão, manifestou o pesar aí pelo acidente e disse que acompanha as investigações das circunstâncias pelas autoridades aí competentes. A empresa também garantiu que presta apoio aí a toda a família. Infelizmente, aí, um trágico acidente, né?
4: Sem dúvida. 7 horas e 22 minutos, vai mandando o seu alô, vai participando conosco, tá valendo pudim de leite da Panificadora Recreio no finalzinho do programa. Tamo com você aqui. A gente fala agora de uma nota de falecimento muito triste. É o tradicional Xi, do famoso bar do Xi, ali no São Benedito. É com profundo pesar que comunicamos aí ontem o falecimento do Xi. De tantas décadas, tantos clientes, tantas histórias, né? A Rádio RB se solidariza com familiares e amigos. Ele que era parceiro nosso aqui da RBFM, sempre também apoiando aí nossos projetos, programas, também aí patrocinador. Xi, descanse em paz, meu amigo. Ele que lutava, né, aí contra uma bactéria, uma infecção, né, Dani? Depois de uma cirurgia. O Valdeci, o Xi, famoso Xi. Sensibilizou bastante a comunidade de Bebedourense e muita gente deixando.

0: sexta sessão ordinária do ano de 2026. A sessão contará com debates e requerimentos voltados a áreas como cultura, educação e administração pública na Câmara Municipal hoje. Em destaque, entre os destaques do expediente, está um requerimento do vereador, professor, doutor... Quantos títulos? Gandini, solicitando informações sobre a execução da Política Nacional Aldir Blanc, voltada ao incentivo da cultura do município. Na Tribuna Livre, a senhora, a professora Lúcia Helena Miquelon, Cassiano Miquelon, melhor dizendo, utilizará aí a palavra para falar sobre a campanha Maio Amarelo, de conscientização para a segurança no trânsito. E ontem nós tivemos ali também a caminhada, aliás, sábado de manhãzinho, tivemos ali a baita caminhada da paz no trânsito do Maio Amarelo, que foi um sucesso também. Outro ponto importante desta noite será a convocação da secretária municipal de educação, Angélica Lainete Massaro, que apresentará um relatório detalhado sobre o cumprimento das metas do Plano Municipal de Educação de Bebedouro. Já na ordem do dia, os vereadores também pedem a convocação do secretário de governo, Jorge Cardoso, para prestar esclarecimentos sobre os trabalhos desenvolvidos à frente da pasta e os avanços da administração municipal. 7 horas e 25 minutos, a galera tá participando, mandando aquele alô aí conosco, né, Dani, aí na live.
1: Ah, tá, Daiane Bernardes, né, começando bem a semana aqui com a gente, o GCM também, o Miranda Júnior aqui, né, a Mariana Sanches, passando também o César Lima, Sandra Conde, Jefferson Cardoso, Maria Tomásia da Silva, Adriana Cátia, o pessoal lá na Academia Elite, né, o irmão Jefferson, a Jussara aqui participando do sorteio também, Ricardo José Freitas, Carlos Alberto dos Santos, pessoal no WhatsApp, a Fabiana Fregatti e a Gisele Celestino.
0: Muito obrigado pela participação de todo mundo, mais um intervalinho comercial, a gente vai molhar as palavras, tomar mais um cafezinho, daqui a pouquinho a gente volta, não sai daí não, hein?
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9: Tá aí, doutor Paulo Fenelon. Daqui a pouquinho tem momento Oral Unique. Aqui, falar do João Fonseca, da Bia Haddad, falar de Roland Garros, né? Um grande abraço pro doutor Paulo Fenelon, doutor Vinícius da Oral Unique. Também pro Bernardo aí, um grande abraço para toda a família Oral Unique, tamo junto. Tatiana Batista passou por aí também. Ele, o Rod Borges, também a Nádia Santos, um beijo para você. A Luciana Prudêncio, Cerqueira, Wagner Henrique, muito obrigado pelo carinho também. 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Evelyn Alves, um beijo pra você, Fernandinha Eletricista tá por aí também, Aline Fernandes, obrigado pelo carinho. E agora ele, o rei dos consórcios, Rogério Papel.
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9: 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Ó, rolou aí semana passada atualização nos cargos de diretorias de alguns departamentos aqui da nossa cidade. A gente fala pra você como que tá aí agora alguns departamentos. Atualização nas diretorias da Prefeitura de Bebedouro movimenta aí setores importantes da nossa cidade. Após um ano ali afastado da garagem municipal, o servidor de carreira, o Silvinho, Silvio Barbosa, vulgo Silvinho, reassume o comando ali da garagem municipal, zeladoria urbana de Bebedouro. Segundo informações divulgadas, a prioridade será a organização dos serviços e o fortalecimento das ações de limpeza e manutenção da cidade. Outra mudança aconteceu aí no meio ambiente. Vitor Barbieri, que estava lá no Saeb, fazendo ali a implantação da coleta do lixo no Saeb, retorna à pasta do meio ambiente com a missão de estruturar a nova secretaria e trabalhar na possível revitalização do Parque Ecológico de Bebedouro. Tem novidade também na área rural. O Chicão, conhecido como Chicão da Teb, passa agora a responder pelas estradas rurais do município, assumindo aí os trabalhos de manutenção e melhorias nas vias pelos produtores e moradores da zona rural. As mudanças reforçam aí, segundo a Prefeitura Municipal, a reorganização administrativa. 7 horas e 37 minutos, e olha que notícia boa. Bebedouro está aí entre as 70 melhores cidades na questão qualidade de vida, aponta IPS Brasil 2026, né, Dani?
11: É, Bebedouro conquistou a 69ª colocação entre os 645 municípios paulistas do IPS Brasil 2026, estado aí que estudo, né, que avalia a qualidade de vida a partir de indicadores sociais e ambientais também. No ranking nacional, a cidade aparece no número 104 entre 5.570 municípios brasileiros analisados. Com nota geral de 68,84 pontos, Bebedouro ficou acima da média nacional do estado, que foi de 63,40. Os melhores desempenhos aí da cidade estão os melhores desempenhos nos indicadores de água e saneamento, moradia e acesso à informação e comunicação, todos classificados na faixa verde aí do levantamento, que é considerada forte, né? Mas, por outro lado, o estudo também aponta desafios importantes, né? Inclusão social, saúde preventiva e segurança pública, e o pior resultado do município aí aparece justamente no componente de inclusão social, que recebeu apenas 35,05 pontos e ficou entre os indicadores considerados fracos pelo IPS Brasil 2026.
9: Notícia boa, hein? São Paulo aí que tem 645 cidades, 645 municípios, hein? Olha só. Notícia boa para Bebedouro também, lá da Vila Lucas Evangelista. Estive lá no sábado acompanhando a inauguração dos novos apartamentos dos idosos. Que gostoso, viu? Que momento especial. E a cerimônia contou com a presença de autoridades lá, como o prefeito Lucas Serem, toda a sociedade civil, também ali católica, maçônica. evangélica, política, empresários, populares, imprensa. E eu tive a oportunidade de conversar com o presidente da Vila Lucas Evangelista e com o vereador Jorge Cardoso, que atualmente está como secretário de administração pública. E a gente vai ouvir primeiro aí o bate-papo que eu tive lá no sábado de manhã com o senhor Antônio Benetti, presidente da Vila Lucas Evangelista. Ele passa o bastão esse ano, mas ainda está como presidente, conduziu esse momento aí, e também o Jorge Cardoso na sequência. Vamos ouvir.
12: Olá, ouvintes da Rádio Bebedouro RBFM, Vitor, aqui da Vila Lucas Evangelista, participando de um momento muito especial. E eu estou do lado do senhor Antônio Benetti, presidente de exercício aqui da Vila Lucas Evangelista, onde está sendo inaugurados novos apartamentos aqui para os nossos amados idosos, os novos hóspedes que serão recebidos. E eu quero começar dando um bom dia, agradecendo a participação do senhor e pedir que o senhor nos conte desse momento tão especial aqui de hoje.
13: Bom, primeiramente, bom dia aos ouvintes da Rádio Bebedouro, né? E hoje para nós é uma data marcante, mas realmente porque pela inauguração desse bloco, né, de 7 apartamentos para os idosos aqui na Vila Lucas. E nós, com o passar dos anos, nós estamos reformulando toda a parte para os idosos, as moradias deles. E com isso, com essa inauguração de hoje, hoje nós temos 25 idosos, e com essa inauguração de hoje, 85% deles estão em acomodações modernas e atuais, né? Então isso nos traz assim uma felicidade muito grande, porque nós estamos cuidando de vidas, né? Tem tanta história para contar esse pessoal, tanta coisa, e muitas vezes as pessoas não valorizam, né? E a gente sempre tem que valorizar o idoso. Então aqui na Vila Lucas, né? Hoje eu sou o presidente, estou repassando o meu cargo para outro presidente depois de 4 anos, né? Mas com o comprometimento de sempre estar colaborando com a Vila Lucas.
12: Senhor Antônio, como foi possível a construção destes novos, lindos, adaptados, modernos apartamentos aqui? Como foi possível a arrecadação da verba, do recurso?
13: Olha, o recurso veio 100% da Sociedade Bebedourense de auxílio. Porque a nossa, não teríamos condições de fazer esse investimento por conta própria, por conta da vila, né? Porque todo o dinheiro da vila, ele é destinado 100% para os idosos, para os trabalhos deles. No caso dessa construção, foi da Sociedade Bebedourense, de apoio, de empresários, nós fizemos solicitações, e foi um tijolo, outro o telhado, e foi assim que fomos construindo. Mas 100% disso daqui veio de verbas da cidade de Bebedouro, da
12: que
13: sociedade.
12: Que maravilha, que bênção. É a sociedade demonstrando que quando ela se une, não tem classe, é a união pelo bem maior. E deixa o convite aqui para quem quiser visitar, se envolver, engajar, né? Que é sempre bom, né? Um convite para a sociedade vir, né?
13: Não, é o que dizem, né? Porque aqui é uma célula muito organizada, muito. Então, eu realmente convido para quem quiser passar um dia, vir aqui numa situação de um feriado, visitar os velhinhos, né, os idosos, né, no caso, os assistidos, né, eles vão ficar muito contentes, né, e vem ver o espaço nosso aqui, que é confortável para essa situação de hoje.
12: Muito obrigado, viu? Deus abençoe muito o seu trabalho, sua família e a família Lucas Evangelista.
13: Muito obrigado, eu agradeço vocês.
12: De volta agora, do vereador afastado, porém secretário de gabinete da prefeitura, Jorge Cardoso, representando aqui o executivo, o prefeito, para comentar desse momento tão especial na qual ele fez parte. Muito bom dia, Jorge. Queria que você comentasse conosco esse momento especial.
14: Vitor, pessoal da RB, é uma satisfação muito grande estar aqui na Vila Lucas Evangelista. A nossa história com a vila tem um pouco de tempo, né? A gente está aqui trabalhando, todas as minhas emendas impositivas eu destinei 100% para a Vila Lucas Evangelista, por acreditar no trabalho da vilinha, né? Carinhosamente a gente chama de vilinha, e sabemos que existe uma equipe muito comprometida com o trabalho, com as pessoas que precisam de tanto carinho, que precisam de tanto cuidado na fase tão especial da vida. Então, Vitor, eu fico muito feliz que todas as minhas emendas impositivas, que elas foram 100% destinadas à Vila Lucas Evangelista, surtiram efeito. Hoje nós estamos aqui observando a inauguração de 7 novos apartamentos que vai atender essas pessoas que precisam tanto. Então, é uma satisfação muito grande. Quando eu tomei a decisão de destinar minhas emendas impositivas, enquanto estava ainda vereador, eu sempre foquei e pensei o seguinte: olha, eu preciso ajudar uma instituição. São R$89 mil, a gente precisa focar em uma instituição e não pulverizar o recurso. A gente percebe que muitos colegas mandam R$1.000 para uma instituição, R$500 para outra instituição, R$1.000 para outra. Isso eu penso que é uma forma de fazer política, mas que não dá um resultado muito positivo. Então, todos os meus recursos, ou seja, as emendas impositivas, desde a legislatura passada, eu destinei para a Vila Lucas Evangelista. Eu acredito que isso surtiu um efeito muito importante, porque nós estamos falando aí uma somatória de mais de R$200 mil em emendas impositivas, que, para a população entender, é um recurso que o prefeito repassa diretamente para a instituição. E a gente está vendo aqui, com a colaboração das nossas emendas impositivas, com a colaboração da sociedade civil, com a colaboração dos amigos da Vilinha, estamos aqui com 7 novos apartamentos.
9: Aí o professor vereador Jorge Cardoso, secretário, comenta de emenda impositiva. É o dinheiro, gente, é o dinheiro que o vereador tem que levar ali para a ponta, para quem precisa, né? A emenda impositiva é o dinheiro que o vereador leva ali para quem está precisando. E no caso aqui, você veio ajudar a construir muito esses novos apartamentos, né? Olha que coisa linda aqui.
14: Muito bacana, e eu tenho certeza que a população vai entender que quando estamos fazendo política pública, estamos também pensando na questão administrativa. De novo, repito, essas emendas impositivas é um recurso que já está na prefeitura e cabe aos vereadores dar a destinação correta. Lembrando, ao invés de destinar de forma aleatória, a gente precisa escolher uma instituição com qualidade, uma instituição que tenha, sim, comprometimento em atender a população. E está aqui a prova do trabalho e do sucesso da Vila Lucas Evangelista.
9: Show de bola. Parabéns, muito obrigado pela participação conosco na Rádio Bebedouro. Bom trabalho.
15: Obrigado.
9: Tá aí, foi um evento muito top e contou para nós aí a arrecadação da verba, do dinheiro, do recurso, o vereador e atual secretário de gabinete Jorge Cardoso e também aí o presidente da Vila Lucas Evangelista, senhor Antônio Benetti. Obrigado pela atenção para conosco. E vem aí, aparentemente, o fim da escala 6x1. Cuidar do trabalhador é importante, cuidar do empregador também. Ah, Vitor, mas por que você defende tanto o empregador? Calma, gente, calma. Eu tô falando do empreendedor, do empregador, que também tá na luta, assim como um empregado, para conseguir ali também seu pão do dia a dia, que sofre tanto com a mão pesada do Estado. E mais uma vez, o Estado colocando a mão sem muita estratégia, sem muita análise. É lógico que é importante ver a condição de trabalho do trabalhador, mas depois a gente olha aí nos noticiários e entende por que tanta gente e das duas pontas estão migrando para o Paraguai. Olha que loucura, Dani. Empresas, empreendedores e pessoas, empregados, migrando para o Paraguai por melhor condição de qualidade de vida econômica. Ai, ai, ai, ai, ai, hein? Vamos à notícia do 6x1. Com a previsão da apresentação do texto que propõe o fim da escala 6x1 na Câmara, hoje, o grande impasse para a confecção do relatório final do deputado Léo Prates, do Republicano da Bahia, é sobre a regra de transição para a implementação do novo regime trabalhista emergencial para ser findado e colocado em prática ainda este ano, gente. Todas as leis aprovadas, contundentes e importantes, são vigentes para o ano próximo. Esta, curiosamente, é para este ano, até as eleições. Que coisa, não? Nos encontramos na comissão especial criada para debater o tema. Parlamentares, empresários e trabalhadores tentam chegar a um denominador comum sobre quanto tempo seria necessário para a implementação das 40 horas semanais, com 5 dias de trabalho e 2 de folga, sem redução do salário. E o dono da padaria, o dono da farmácia, o dono da oficina mecânica, e esse pessoal, o que, que vão, eles vão ter de contrapartida? Aqueles que estão prestes a fechar seus negócios aí, na luta... Hein? E aí, o que, que esse pessoal faz também? O que, que esses empresários... Ah, mas tem um monte de comércio, loja fechando no, em Bebedouro, nas cidades. Olha quantos pontos aí. Ah, mas também o preço do aluguel, é? Ah, mas também a prefeitura, o governo não ajuda, né? Ah... Enquanto alguns grupos defendem a aplicação integral do projeto a partir da aprovação, algumas alas mais cautelosas... com os riscos para o empresariado, propõe um período de até 10 anos de transição, além de contrapartidas fiscais para os empresários. Algo que o governo rejeita. Vai, vai vendo. Vai daí que eu vou daqui. 7 horas e 49 minutos, Mega Sena, Dani.
11: É, o sorteio do concurso 3010 da Mega Sena foi realizado na manhã de ontem, inédito o sorteio no domingão ali, né, foi às 11 da manhã, e o concurso era especial de 30 anos da loteria e não acumulava, e o prêmio foi de R$ 336.340.053,67, viu? E uma aposta simples no Rio de Janeiro e um bolão de 20 números em Fortaleza levaram o prêmio aí principal da Mega Sena de 30 anos. As dezenas sorteadas 03, 30, 33, 35, 45 e 47, viu? E teve ganhadores na quina também, né? 5 acertos ali, 590 apostas ganhadoras. Cada uma levou R$ 13.890,02. E quem acertou os 4 números levou R$ 37 mil apostas, né? 565 levaram R$ 311,65. Então, uma aposta simples do Rio de Janeiro e um bolão de 20 números dividiram aí o prêmio de pouco mais de 336 milhões. Hein?
9: Tá aí, hein? Que coisa, não? Que prêmio top, né? É o de aniversário, né, Dani?
11: 30 anos, né, de loteria.
9: Previsão do tempo aí pra hoje, temperatura mínima na casa aí dos 18, 19 graus, temperatura mínima na casa dos 18, 19 graus, máxima na casa aí dos 27, podendo chegar a 28 graus, sem previsão de chuva hoje, tá meio nubladinho, perspectiva do sol sair daqui um pouco, mas continuar nublado em alguns pontos do dia. A temperatura agora em nossa cidade, 19, se aproximando dos 20 graus, vai mandando seu alô, vai participando daqui a pouquinho. Tem o sorteio do pudim de leite, Dani. A Ana Paula passou por aí. Também a Ruth Silva, a Thalita Ferrari lá no Fundo Social. Um beijo, obrigado pelo carinho e participação. Também o Rafael Rodrigo tá mandando seu alô por aí. Oswaldo Irani Zaramela, a Samanta Guariglia, a Marcela Marinho, a Andresa Silva. Também a Fabiana Rodrigues, a Eliane Saipe, a Roseli Moraes, a Nádia Romero. Um beijo também pra galera no Zap Zap. Olha o Adilson aí, o Adilson do basquete, mandando as informações daqui a pouquinho nos esportes. Ele, o senhor Jair Pereira, a Iraninho Hassidib, a Ângela Puzzi, obrigado pelo carinho. E a gente vai pro último intervalinho comercial. Daqui a pouco, Palmeiras vencendo o Flamengo, Corinthians ali vencendo o Atlético Mineiro, outros resultados ali, no Campeonato Brasileiro, Fórmula 1, Roland Garros, João Fonseca e muito mais. Daqui a pouquinho a gente volta.
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2: Olá, amigos de Bebedouro. Bom dia, ouvintes da RB 88.3 FM. No nosso encontro de hoje eu vou falar sobre a Deolane Bezerra. Tinha até máquina para contar dinheiro em casa. E certamente as fotos com Lula e Janja. Vou falar também sobre a justiça se metendo na criação dos filhos. São certamente juízes ou promotores que acham que o Estado é mais importante que a família, quando o que há é o inverso. Vou falar sobre os erros de Flávio e as más amizades de Lula também. O ministro Flávio Dino, ante um pedido da defesa, manteve a prisão da Deolane Bezerra, que tirou tanta foto com Lula e Janja, recebida com festas, teve até na posse, né? No momento em que se fala de Forcário e Flávio, tem a Deolane e Lula, né? Mas, enfim, a polícia encontrou com o PCC uma máquina de contar dinheiro para a dona Deolane. Ela recebe tanto dinheiro, né? Ela já disse que gosta de lidar com bandido, né? E tem muito dinheiro. É uma figura que aparece aí em plena campanha eleitoral também para atrapalhar um dos candidatos, né? Assim como Flávio se atrapalhou com Vorcaro, agora tem a Deolane aí com Lula. Aliás, eu acho que é um erro atrás do outro, né? Flávio indo à Casa Branca levanta a possibilidade de, digamos, o PSOL entrar no Supremo, aliás, entrar no Tribunal Superior Eleitoral, dizendo, olha, isso aí é apoio, é interferência de governo estrangeiro em eleição brasileira, né? Corre esse risco, se for, né? O outro risco é de queimar, literalmente, queimar o filme, né? Jogaram o trailer do filme como, digamos, para abafar aquela questão toda, né? E prejudica o

0: queimar o filme. Né? Jogaram o trailer do filme como, digamos, para abafar aquela questão toda, né? E prejudica o filme. Né? Não sei quem é o estrategista que está pensando nessas coisas, quando ele deveria insistir, sim, né? Em que tempo houve aquela conversa? Né? Foi num tempo em que todo mundo pegava patrocínio do Vorkaro para festas de uísque em Londres, ministros do Supremo, eventos jurídicos em Lisboa, em Nova York, que tinham patrocínio do Vorkaro. Né? Agora, tem o último telefonema na véspera da prisão e que atrapalha ele. Meu irmão, estou com você hoje e sempre e tal. Né? Enfim, vai ter que resolver isso. Porque a pesquisa do Datafolha está mostrando que seus próprios eleitores não gostaram. Né? E subiu a rejeição dele. O Lula era o mais rejeitado, agora Flávio está acima da rejeição de Lula. Bom, mas outra coisa que o amigo de Lula, né? Evo Morales, lá na última eleição era proibido falar nos amigos de Lula. Né? E, no entanto, continuaram amigos. Está a prova agora que continua amigo de Lula, o Evo Morales. O Evo Morales recebeu uma ordem de prisão condenado por tráfico de crianças com fins sexuais, pedofilia, etc. E tal, uma coisa horrorosa. Né? E a reação de Evo Morales foi mandar fechar as estradas, pediu que os caminhoneiros bloqueassem as estradas, etc. Aí um grupo de países latino-americanos se reuniu, né, para alertar, olha, o Evo Morales está querendo dar um golpe. Né? Então assinaram esse alerta, a Argentina, o Chile, a Costa Rica, o Equador, a Guatemala, o Panamá, o Paraguai, né, rejeitando golpe de Evo. O Brasil não. O Brasil se absteve junto com México e Colômbia. Vejam só. Eu lembro dos amigos, né, agora mesmo na Espanha, está lá outro amigo de Lula, tá, o povo espanhol está na rua pedindo para tirá-lo do governo. Que ninguém mais aguenta. Né? Eu passei 2 semanas na Espanha ouvindo isso, ouvindo críticas contra o amigo de Lula, que é o presidente do governo, como se chama lá. Bom, outra questão, essa história de educação em casa, melhor, ensino em casa, educação sempre em casa, né? Ensino em casa, esse sim. É a consequência do Gramsci também nos cursos de direito. Formando essa gente que depois vira juiz, eu vi a foto, sinto muito, pode ser preconceito, mas eu olho a foto do juiz de Jales, por exemplo, eu disse, meu Deus, isso é cara de juiz, né? E o nome dele ainda pôs um nome, mudou o nome, para ser chamado de Júnior. Eu digo, eu gostaria de ter juízes sêniores, mas esse é Júnior. E agiu como Júnior. O Ministério Público pediu arquivamento. O Ministério Público, e ainda assim ele condenou os pais de 3 meninas que estavam ensinando as meninas em casa. É a ideologia que acha que o Estado é mais importante que a família. Não, a família é mais importante que o Estado. Foi assim que países arrasados pela guerra, com laços fortes familiares, se reergueram. Né? Os países do eixo. Né? A Alemanha, o Japão, por exemplo, né? O Japão com 2 bombas atômicas em cima, a Alemanha com política de terra arrasada, Dresden foi zerada, né? E se ergueram agora com democracia e não com nazismo e não com absolutismo, por força das famílias. É a célula base de uma nação, é a família. É mais importante que o Estado, sim. O Estado está a serviço da família.
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3: Voltamos para o último bloco aí do seu Informativo RB, já no bloco dos esportes. Vai participando, vai mandando seu alô, os últimos minutinhos. Daqui a pouco sorteio do pudim de leite da Panificadora RB.

0: Recreio. E agora, Dani, tá na hora, né, de trocar a trilha, falar do que rolou de esportes no final de semana. Fórmula 1, tênis e também o Brasileirão, é claro.
1: É isso aí, falar de esportes agora, né, oferecimento aí do restaurante Sabor de Casa, do Ítalo, né, ali atrás da prefeitura. 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Então teve Fórmula 1 nesse final de semana, né, Vitor?
0: É, vamos começar então pela Fórmula 1. Tava ajeitando aqui o momento Hora Única de tênis, a gente fala na sequência. Vamos falar então da Fórmula 1, onde a Globo não tá dando muita ousadia para transmitir aí a Fórmula 1 no canal aberto. Fórmula 1 que teve aí a quarta vitória consecutiva do italiano de apenas 19 anos, o Kimi Antonelli, após 30 voltas de briga, de disputa pela primeira colocação entre George Russell e Antonelli, as duas Mercedes na frente. O carro do Russell, que estava na primeira colocação, sofrendo pressão ali do Kimi Antonelli, não me quebra. Ele sai, joga o protetor cervical longe, bate no volante, sai pulando, xingando tudo, porque tava uma disputa louca, louca, louca, os dois ali na frente ali. Aí na segunda colocação, ele, Lewis Hamilton, a Ferrari de Lewis Hamilton, superou ali nas últimas voltas o Max Verstappen, que chegou na terceira colocação. Então tivemos três carros diferentes de três equipes diferentes: Kimi Antonelli da Mercedes, Lewis Hamilton da Ferrari, Max Verstappen da Red Bull. O brasileiro Gabriel Bortoleto, ali com sua Audi, chegou apenas na 13ª colocação. Ele que, da onde largou, chegou. Isso porque muitos carros tiveram ali quebras, desistências. Seis carros ficaram de fora. Já agora, no momento Oral Único de tênis, Dani, um grande abraço para o dentista tenista, o Dr. Paulo Fenelon. Grande abraço, amante de tênis, ele, o Bernardinho. O João Fonseca estreou com vitória, ele venceu o francês e avança agora para a segunda rodada do Grand Slam Roland Garros. A Bia Haddad Maia vence bem o primeiro set por 6-1, depois vacila, toma a virada e é eliminada na primeira rodada aí do Grand Slam. Aí os dois brasileiros, a Bia saindo, João Fonseca prosseguindo.
1: Provavelmente quarta-feira o jogo dele aí, né, Vitor? Contra o croata e o Dino Prismic.
0: Boa, pra cima, João Fonseca. Dani!
1: Falar aqui do basquete agora, um grande abraço pro Adilson, campeonato RB, categoria feminino de base, no sábado, dia 23, na quadra São Francisco, em Terra Roxa. Teve às 8h30, Terra Roxa 11, Mamba, Pab, Matão, 39, às 9h30, Terra Roxa 16, Cajubi 33, e às 10h30, o Mamba, Pab, Matão 38 e Cajubi 27, né? Também teve o campeonato RB categoria adulto, a chave de Itaiúva, né? Domingo ontem, então dia 24, às 8h30, 7 Vista Alegre 24, Monte Azul 38, às 9h30, MLK Pirangi 9, Itaiúva 24, às 10h30, 7 Vista Alegre 29, MLK Pirangi 22 e 11h30, o último jogo, Monte Azul 27, Itaiúva 42, os campeonatos aí, o RB de basquete, o Adilson sempre mandando aqui pra gente divulgar. Falar também agora, Vitor, da Olimpíada do Trabalhador aí, viu? Que tiveram os times campeões aí no final de semana passada. A equipe da Casa Útil aí foi campeã no vôlei masculino, viu? O vice-campeonato ficou com a equipe do Mercado Pet, enquanto o Instituto Sonho Vivo garantiu a terceira colocação. Falar do vôlei feminino, onde a equipe da JC Ferragens aí foi campeã. Em segundo lugar ficou o Mercado Pet e o Bebedouro Clube garantiu a terceira posição. E no basquete, o time da Câmara Municipal aí conquistou o título. O Bebedouro Clube ficou em segundo, enquanto a equipe Bebedouro Artes garantiu o terceiro lugar aí na Olimpíada do Trabalhador. Brasileirão Série B, falar aqui da 10ª rodada, que começou na sexta com o Náutico 1, Cuiabá 0. Sábado, Novo Horizontino 2, Ceará 1. Fortaleza 3, Londrina 0, Juventude 0, Sport 1. E ontem, Atlético Goianiense 0, São Bernardo 1. CRB 4, Ponte Preta 2. A Ponte vencia esse jogo por 2-0 e tomou a virada, viu? América Mineiro 1, Vila Nova 2. Avaí 0, Goiás 2. Operário e Criciúma ficaram no 1-1. E hoje tem Botafogo de Ribeirão e Atlético Clube no Santa Cruz às 19 horas. Amanhã a gente passa a classificação aí da Série B. Série A, 17ª rodada já, começou no sábado com São Paulo e Botafogo 1-1, Vitória 2, Internacional 0, Mirassol 1, Fluminense 0, Grêmio 3, Santos 2. O Santos saiu até vencendo esse jogo, mas tomou a virada do Grêmio. E o jogo tão esperado da rodada aí foi no sábado às 9 horas, e o Carrascal conseguiu estragar o jogo, né, Vitor? Um jogaço ali. Flamengo 0, Palmeiras 3, o Flamengo dominava o jogo ali até os 20 e poucos minutos, até o Carrascal ser expulso, né, numa jogada imprudente ali, ergueu o pé, todo mundo sabe que se ergueu o pé, errei lá no rosto e marcou mesmo, não parecia que era lance para cartão vermelho na hora, mas depois todo mundo viu aí, quem falou que não foi até se arrependeu, porque ficou marcado o rosto, o ombro ali do jogador Murilo. Então, expulsão corretíssima aí do Carrascal, Vitor. E a torcida do Flamengo tava até em frente ao condomínio onde ele mora ali, viu, esperando.
2: Ah, isso
1: virou moda agora isso aí.
2: Estamos
1: também,
2: né? Numa fase da humanidade que,
1: torcida,
2: deu,
1: né?
2: Tudo errado.
1: O pessoal de torcida organizada, né, que sempre faz essa bagunça aí. E então o Palmeiras agora abriu aí, né, abriu 7 pontos do Flamengo. É que o Flamengo tem um jogo a menos, pode diminuir para 4 aí, mas o Palmeiras ali já tem uma boa gordura ali na primeira posição, viu? Falar também do jogo do Cruzeiro, que venceu 2-1 a Chapecoense, Remo 1, Atlético Paranaense 2. O jogador do Remo ali, Vitor, fez o gol e foi expulso, né, por gesto obsceno também, como aconteceu aí com os jogadores do Corinthians, e ontem o jogador do Remo também foi expulso. E o Corinthians 1, Atlético Mineiro 0, gol quase nos acréscimos ali do segundo tempo, né? Quem que fez o gol, Vitor? Foi o primeiro.
2: Zacaria Labiá.
1: Foi o primeiro gol?
2: É o segundo gol dele, segundo fez gol. Agora contra o Peñarol, né? Gostou, pegou o gosto, hein? Um golaço, uma jogada bonita saindo lá de trás com o goleiro Hugo, com o zagueiro Gustavo, e aí foi de pé em pé, Memphis, Mateuzinho, cruzamento, bola aérea, aquele gol que você posiciona o corpo, pega de primeira aquele balaço da bochecha da rede, assim, bonito gol, dando condições aí do Corinthians conquistar uma vitória em casa e dar uma respirada, escalar duas posições ali na classificação.
1: Saiu o Corinthians, entrou o Santos agora ali na 17ª, né, e teve também Vasco 0, Bragantino 3, a terceira derrota seguida do Vasco aí, Renato Gaúcho já muito contestado ali também. E para fechar a rodada hoje no Couto Pereira, Coritiba e Bahia às 20 horas. Amanhã a gente passa também, como a Série B, a classificação geral.
2: E amanhã também já falaremos da Libertadores, porque amanhã já tem Flamengo de novo.
1: Última rodada da fase de grupos, né? Depois já a oitava de final.
2: Os classificados, os primeiros e os segundos colocados.
1: Aí para pra Copa, né?
2: Isso aí.
1: Lembrar que o Brasileirão tem mais uma rodada no final de semana que vem.
2: Perfeito, senhor Daniel. Agora, enquanto você vai anotando os últimos nomes aí, a gente já confere a presença dela para assumir o comando dessa manhã gostosa, começando bem a semana. Beijo, Thaline Andrade, obrigado pela participação, e a Clarice também. Claudinha Fran, muito bom dia.
3: Bom dia, Vitor. Bom dia, Dani. Depois de um final de semana, estamos aqui para começar uma nova semana. Que seja abençoada, né, Vitor?
2: Amém, Claudinho. Uma notícia triste ontem, né? Um grande amigo ali, aliás, de Bebedouro, do Bebedourense ali, né? A partir da despedida do nosso amigo Xi do bar, né, Claudinha? Você comunicou a gente lá no grupo lá.
3: Eu estive lá no velório.
2: Você conviveu bastante com ele ali no São Benedito,
3: 40,
2: né?
3: 40 anos de bar ali no São Benedito.
2: 40 anos de bar.
3: Muita amizade ali com meus irmãos, a família
2: toda. Você comeu muitas delícias ali do Xi, porque o Xi tinha uma mão na culinária muito boa, né?
3: Os salgados são maravilhosos. Eram maravilhosos e continuam sendo. Que o Xizinho vai tocar o bar.
2: Sim, ali
3: pai.
2: Você deve ter provado muita coisa boa ali no Xi, ali, né, Claudinha?
3: Aí eu lembro quando o bar era do Otávio, depois passou pro Alexandre Fregatti, meu primo, que já tá com Deus, o pai da Elisângela.
2: Ah, o pai? Então o Alexandre Fregatti, ele é filho?
3: Não, tem o filho com o mesmo nome.
2: Filho.
3: O pai é o Alexandre, né? O paizão. E já tá com Deus. Aí o Xi assumiu em 87, tá lá. Até onde ele estava lá.
2: Quem vai assumir? Vamos pegar lá, Claudinha?
3: Xizinho, filho dele, vai dar sequência no atendimento do bar.
2: Xizinho.
3: E o Vitor, quantos homens ontem lá?
2: Imagina.
3: Que comoção. Quantos lágrimas.
2: Um dos posts que mais deram, assim, curtidas, sentimentos, pêsames ali, a RB fazendo homenagem.
3: E o Xi, ele era um homem que ele fazia muita caridade, é que ninguém sabia. Inclusive, os animais de rua passavam por ali todos os dias e ele dava alimentos para eles também. Dava alimentos, né, para as meninas ali que passavam, varrendo a rua, fazendo a limpeza, enfim.
2: Ele... É o verdadeiro que a mão direita faz, a esquerda não precisa ficar sabendo, né?
3: O Xi já tá com Deus.
2: Isso aí. Bom, Irani Batista, obrigado pela participação. Andréia Barbosa também. Natália Canteiro tá aí por aí ligadinha. Juntinho também o Sérgio Casimiro, a Cláudia Hernandes. Beijão pra você, pras meninas aí. Obrigado pelo carinho também. O Kleber Silva Martins, a Taline tá ligadinha. Viviane Oliveira. E agora o sorteio do pudim de leite, galera. Vai ficando na sintonia aí no Bom Dia RB, tá bom? E agora vamos ver aí quem é o sortudo ou a sortuda. 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
3: Miranda Júnior.
2: Olha ele aí, ó.
3: GCM.
2: Olha ele aí, segurança, GCM, vai adoçada aí na segunda-feira aí, com muito sabor, muita qualidade lá da Panificadora Recreio. Ó, um beijo no coração de vocês, até amanhã, se Deus quiser, tchau, obrigado.
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2: 8:24. Bom dia pra você. Excelente semana. Que você esteja aí, sintonizado em 88.3 RBFM, porque vai rolar muita música boa a partir de agora. Aquele bate-papo gostoso, a sua participação que é tão importante pra nós. Não é, Dani, querido? Como vai você? Bom dia.
3: É isso aí, Claudinha. Bom dia a todos aí. Uma ótima segunda-feira. Que tenhamos uma ótima semana.
2: Se Deus quiser, vai ser abençoada essa semana, a última do mês, hein, Dani?
3: Já.
2: Tá chegando junho, gente. E a festa do Educandário vai embora no final de semana, que é o último. E em junho já chega ali pelo dia 19, é de São João Batista, na Matriz, ali no centro. Enfim, as festas juninas. E a gente vai contando tudo pra vocês. Ô, Dani, qual que é o WhatsApp da emissora, o pessoal? Colocar aí nos contatos quem não tem ainda. É, já manda aquele
3: já
2: oi.
3: Já tô chegando aí, ó. 17-996-01-8304.
2: Valendo hoje aquele café da manhã pra duas pessoas, da Fiorella Panificadora no Centenário, dois pães na chapa, dois cappuccinos, que delícia com esse tempinho, esse friozinho, ai, é tudo de bom. Vem com a gente, vem participar e peça sua música 996018304 para começar. Trace Chapman, Fast Car.

0: 8:30, começamos bem, Trish Chapman, Fast Car, e você? Tá a fim de ouvir que música nessa manhã de segunda-feira, 25 de maio? Peça pra gente pelo WhatsApp 996018304, me conta onde você está, quem é você. Ah, quero te mandar um abraço, um beijo aqui pelas ondas do rádio 88.3 RBFM. Rose tá no Santa Terezinha, ai Claudinho, nome da mãe da minha nora que tá fazendo aniversário, a Sueli. Já vou colocar no sorteio da Caroline. Gente, essa semana, hein? Sexta-feira é o sorteio do bolo de aniversário da Caroline. Que delícia. Ai, toca Marília Mendonça. Nem foi, já voltou. É isso, Dani. Temos aí Antônia do Cláudia, ótima segunda. Natália Camerro, ótima semana, deixando os nomes. Fernandinha Eletricista, bom trabalho, meu amigo. Quem mais está aí trabalhando, já curtindo a gente nas obras? Espalhadas pela nossa cidade, nas oficinas, nas empresas. Manda um oi aí, 996018304.
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0: São 8 horas e 36 minutos. Rosa Maria quer? Trato é trato. Rosa Maria, música linda, hein? A Devanir do Alvorada tá curtindo a gente, que delícia. A Roseli Moraes também. Claudinha, coloca meu nome aí no sorteio da Caroline. Aniversário de casamento foi dia 16 de maio. Ó, que linda. Vou colocar sim, viu? Felicidades, Deus abençoe cada dia mais aí a sua vida conjugal. Glaucia, bom dia, lindona. Temos também o cardápio, né? 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Rose no Santa Terezinha, olha só a música chegando, Marília Mendonça, Nem Foi e Já Voltou.

0: Rosa Maria, olha que coisa linda, Christian Ralph, trato é trato. Roger Pipas que adora, né? Tá aí na obra, trabalhando com a equipe. É, grande abraço pra vocês. Edna lá no Furquinha, as meninas, Eduardo Costa. A gente toca uma linda. O pessoal tá afim de curtir sertanejo hoje, hein, Dani? Ó, começamos bem. Marcos do Pedro Pascoal, mandando Bruno e Marrone pra Adriana, querida. A Dulce Helena também. Ah, Irani tá firme aí dos Três Marias, vai participar do sorteio. E não é que ele apareceu, começou excelente programação, hein? Dia super especial, uma pessoa super especial. Claudinha, adoramos você, ô meu amigo. Obrigada pelo carinho, pela audiência de sempre. Ó, pessoal lá na obra, bom trabalho, boa semana. Ó, o Davi Lucas aí, Dani, quero participar, Claudinha. Meu nome é Davi Lucas, vai participar, querido. Vão chegando, vão participando. Daqui a pouquinho, mais músicas.
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0: 8h49.
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0: Faltando 10 minutinhos para as 9 da manhã, daqui a pouquinho tem Baú Musical Internacional, vai estar lindo demais. O Edson Rodrigues está curtindo a programação, vai entrar para o sorteio. A Clarice na Chácara Santa Terezinha está afim de curtir o Benito de Paula hoje, a gente vai tocar, né? Davi Lucas também, a Maria Fernanda, é isso, Dani? Vamos pôr no sorteio. Neuzinha da Boa Vista, como vai você, lindona? Marisa Monte depois, tudo de bom, hein? É. E a Ângela Puzzi, Dani, Lua e a Flor. Ai, Oswaldo Montenegro, nossa, que bom gosto musical, viu? Que time maravilhoso acompanhando a programação. Vão participando, pedindo música. Vamos atender a Clarice, então, para começar com o Benito de Paula, além de tudo.

0: Marisa Monte depois. Essa canção maravilhosa, sabe pra quem? Pra Neuzinha, lá da Boa Vista. Sabe quem tá ouvindo a gente? 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Fica ali na Avenida Prefeito Edne José Piffer, 934, ali no Centenário. Inclusive o Anderson, né? Ele mandou um oi pra gente, o Ângelo, toda a equipe lá. Grande abraço pra vocês, ótima semana e excelente trabalho. Vamos agora, Dani, ouvir um áudio aí, tá? Nós temos um áudio do Júlio, do Pet Mais Dog, a loja fofa ali no Centenário, do Júlio e do Tony, porque tem uma promoção rolando por lá a partir de hoje, Dani, que o pessoal aí vai comprar R$30 em produtos especial dog para o bichinho de estimação, vai preencher um cupom, vai concorrer a um projetor. Olha que legal, o sorteio é dia 12 de junho, dia dos namorados, hein? Promoção válida até o dia 12 de junho. O Júlio tá aí, ele explica melhor. É com você, Júlio.
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1: 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Zoraide, como vai você? Tudo bem aí no Residência? O Bebedouro, minha linda, uma cidade inteira com a gente. Quem mais está aí curtindo e não mandou bom dia pra gente ainda, um alô especial? Então manda, nosso WhatsApp é 99601-8304. Vamos para o baú musical agora, internacional romântico.
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Baú musical de hoje internacional, duas canções lindas, tá até difícil para escolher, viu, gente? Olha a primeira. Richard Sanderson, Reality.

Tempos em Reality, Richard Sanderson. É a primeira de hoje do Baú Musical Romântico Internacional, a segunda. A segunda é linda também com Dino Vanelli, Living Inside Myself.

0: As ruas são lindas, anos 80, olha aí, Living Inside Myself, Dino Vanelli, essa é a segunda, a primeira, Richard Sanderson, Reality, você vai em qual? Qual que traz boas lembranças, marcou uma época maravilhosa na sua vida? É essa que você vai escolher e vai votar pelo WhatsApp da emissora 99601-8304.
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2: 9:12.
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2: 9:12, estamos no Baú Musical Internacional. Maravilhoso, difícil até para escolher, gente. Vão participar. Aí, são duas músicas lindas, a gente vai tocar um pouquinho mais das duas, de repente você está em dúvida, primeira, Richard Sanderson, Reality.

Essa é linda, a primeira, Reality, Richard Sanderson. A segunda? A segunda é perfeita também. Tá difícil para escolher. A segunda é Dino Vanelli, Living Inside Myself.

0: Ai, tá difícil pra escolher duas maravilhosas. E aí, em qual você vai? Na primeira ou na segunda? Vote, participe. Eu e o Dani já escolhemos a nossa. E você? A Dulce Helena tá aí, lindona. Bom dia.
1: Bom dia, Claudinha. Bom dia, Dani. Meu voto hoje vai na segunda opção. RB88.3, essa parte é vocês.
0: Dino Vanelli. Fernandinho, eletricista, também vai de Dino Vanelli. E a Benê do Alvorada.
2: Bom dia, meus amores. Tudo bem com vocês aqui? Tudo bem, graças a Deus.
0: Que bom, amigo.
2: Eu vou de segunda opção. Que ganhar vai pra todos que estiver ouvindo. Beijo, beijo. Até na rotativa.
0: Até na rotativa, Tati. Bem fato. Uia, vai de segunda também, Dani. E a Rose do Santa Terezinha.
3: Bom dia, Claudinha. Bom dia, Dani. Tudo bem com vocês?
0: Tudo jóia.
3: Eu estou bem, Claudinha. Graças a Deus. Como foi o fim de semana de vocês?
0: Foi ótimo.
3: O meu foi
0: amiga.
3: Bem também, graças a Deus. Claudinha, eu vou ficar com a segunda opção. Qual das duas boa ganhadora ofereço para vocês da rádio, para todos os ouvintes e para nossa Santa Terezinha? Beijo, minha linda, até a rotativa. 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
0: O Dani, será que a primeira vai ter voto? Olha, vamos ver, as duas são lindas. A Ângela pôs e Thaís, as duas são lindas. Mas eu vou na primeira, e a Ângela vai de primeira. Reality. Fabiola Prata.
4: Bom dia, Claudinha. Bom dia, Dani, e a todos os ouvintes. Tudo bem com vocês?
0: Tudo bem.
4: Aqui está tudo bem, graças a Deus.
0: Que bom, Fabiola.
4: A antiguinha de hoje, Claudinha. Gino Vanelli, Live Segunda. Inside Myself. Tá bom?
0: Tá certo.
4: Beijos.
0: Beijos, minha
4: Feliz
0: linda.
4: E abençoada semana a todos nós. RB, nossa paixão é você. E aí, Claudinha, como vocês passaram o final de
0: Passamos
4: semana?
0: Passamos bem na medida
4: que
0: do possível.
4: Que foi ótimo também, graças a Deus. Tá bom?
0: Tá bom, minha linda.
4: Beijos. RB, nossa paixão é você. Tchau, tchau.
0: Tchau, tchau. Maria Prata, eu vou de segunda. Celinha do Novo Lar e você.
5: Bom dia, Claudinha linda, Dani, ouvintes da RB. Tudo bem com vocês?
0: Tudo, meu
5: Eu
0: amor.
5: Também estou bem, graças a Deus. E aí, Claudinha e Dani, como vocês passaram o final de semana? Passaram bem?
0: Passamos bem.
5: Eu também passei bem, comemorando o aniversário da minha cunhada Mércia. Estava uma delícia, muito bom. Família reunida, como Gostoso. É bom a gente reunir a família.
0: Ah, é
5: paz,
0: tudo de
5: harmonia,
0: bom.
5: Comemorando... Confraternizando, é tudo de bom, né? Ô, Claudinha, agora voltando ao baú, eu vou de primeira opção. E aquela que vencer, a gente oferece pra você,
0: reality.
5: Pro Dani, pros ouvintes, pros aniversariantes do dia de hoje, pra toda a equipe da RBFMTV 88.3, a nossa paixão é você. O programa está uma delícia. Eu adoro. Fiquem todos na paz e nas bênçãos de Deus. Bom dia.
0: Bom dia, minha linda. Falando em aniversariantes, é sexta-feira o sorteio do bolo de aniversário da Caroline para os aniversariantes devido ao casamento do mês de maio que tá indo embora. Manda o nome aí se você tem alguém não colocou ainda aqui, tá? Natália Camerro, eu vou de segunda, Claudinha. Roseli Moraes, também vou de segunda. Sueli Caboclo, Claudinha, bom dia. Olha, eu vou na segunda, viu? Para todos os ouvintes, me coloca no sorteio. Luzia Silva, também vou de segunda. Angélica do União, também vou de segunda. Ana Neves de Botafogo, tudo bem?
6: Oi, Cláudia, bom dia, Dani, os ouvintes. Tudo bem?
0: Tudo.
6: Passou bem no final de semana?
0: Passamos.
6: Vou na segunda, viu?
0: Na
6: Vai
0: segunda.
6: Vai pra Tatiane, pra Fabíola, Dona Maria Prata, minha tia Cláudia, minha tia Maria, toda a Luma, todo o pessoal. Cristina, Lidinha. Ó, põe o nome no sorteio. Hoje faz aniversário a Dayana de Souza.
0: A Dayana?
6: Irmã da Dayara, minha nora.
0: Sim.
6: A Verônica da Silva. O Anderson Camargo, filho da Nelly, sua ouvinte.
0: Certo.
6: Todos fazem aniversário hoje. E ontem foi o Douglas. Parabéns, saúde, saúde. Proteção de Deus a todos os aniversariantes, né?
0: Sim.
6: Oh, obrigada. Abençoada semana. Tchau, que a Deus que tenha um ótimo final de semana com os meus primos, com meus sobrinhos, minha filha, minha neta. Maridão, graças a Deus.
0: Ah, o final de semana foi bom.
6: Mais abençoada ainda.
0: Que bom, minha linda. Nilvinha, vou de segunda, me coloca no sorteio. Fernandinha Lupe também vai de segunda. Gente, o pessoal foi massa na segunda, nós também, né, Dani? Ganhamos hoje, hein? Vamos curtir a leiteirinha de Nuvanelli, Living Inside Myself.

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2: 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São 9:29. 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

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Joana Mendonça, como vai você, querida? Vamos atender agora o Marcos, lá do Pedro Pascoal, né? Mandando para Adriana, Dulce Helena, Bruno e Marrone. Preciso amar de novo.

0: Ó, que delícia, Eduardo Costa, louco coração. Edna Furquinha, Edna lá no Furquinha, as meninas, né? Acompanhando a gente. É Joana Mendonça, querida, que tá sempre na sintonia da RB. Quem mais tá acompanhando a programação do Bom Dia RB e não mandou bom dia pra gente? Então mande pelo WhatsApp da emissora pra gente saber quem você é, onde está, mandar um abraço gostoso. Nosso WhatsApp é o 99601-8304. Valendo hoje um café para duas pessoas, dois pães na chapa, dois cappuccinos, que delícia. 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Participe, boa sorte.
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5: 9h41.
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8: Olá, sou o treinador André Cucciaro e trago uma dica de saúde para você. Comer bem não é comer menos. Muita gente ainda acredita que comer bem é comer menos, passar fome ou cortar tudo que gosta. Mas não é bem assim. Comer bem é fazer escolhas mais equilibradas, priorizando alimentos de verdade, como frutas, verduras, legumes, feijão, ovos, carnes, grãos e preparações caseiras. Não se trata de viver em dieta restritiva, e sim de nutrir o corpo com qualidade. Quando a alimentação é muito baseada em produtos industrializados, ricos em açúcar, gordura e excesso de sódio, o organismo sente. Falta de energia, sobra fome e a saúde vai sendo prejudicada aos poucos. A alimentação saudável também é rotina, organização e consciência. Não é sobre perfeição, é sobre constância. Seu corpo precisa de combustível de qualidade para funcionar bem. Comer melhor é um gesto diário de cuidado com sua saúde. Essa foi a dica de hoje e a qualquer momento eu volto com uma nova dica de saúde para você.
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5: 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Vamos de música linda com Corinne Ballet, Ray, Trouble, Sleep.

Ângela Puzzi, a Lu e a Flor, Oswaldo Montenegro, para você, minha querida, e todos os nossos ouvintes espalhados por toda a nossa cidade e região, zona rural. Tatiane Silva, um beijo, lindona. A Tatiane hoje quer ir de roupa nova, viagem, a gente toca. Estela Duarte, tudo bem? Ótima semana. Daqui a pouquinho, Momento Gospel.

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2: 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Vamos para o Momento Gospel de hoje com Samuel Messias. Todavia me alegrarei.
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1: Pontualmente 10 horas em Bebedouro. Momento Gospel maravilhoso. Um beijo no coração de cada ouvinte evangélico, né? E agora nós vamos para o sorteio. Vamos ver quem vai ganhar esse café da manhã da Fiorella Panificadora com muitas delícias. 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Fiorella, um beijo em toda a equipe. Natália Camerro, um beijo lindona. Ainda hoje a gente toca a sua música, viu? Fica aí na sintonia. Dani, mexe bem os papéis aí. Vamos ver quem vai ganhar esse café, então. Para duas pessoas. Pegou quem? Ó! Oh, Irani do Racim de Bio. Oh, Irani, passa aqui, pega o Vale Brinde. Vai com mais uma pessoa. Tomar esse café gostoso, os cappuccinos e os pães na chapa, na Fiorella, lá no Centenário. Pois você me conta, lindona. E a gente já volta, tá?
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6: 10:05.
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6: Vamos de música sertaneja agora no Bom Dia RB. Olha, Gustavo Mioto, novo sozinho. Murilo Huff com ele, hein?

0: Gustavo Mioto, senhoras e senhores. Murilo Russo, senhoras e
1: senhores. 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
0: Jonathan's Mega Geladinhos do Diesel, a equipe trabalhando, acompanhando a gente. Ótima semana, meu querido, para vocês todos aí. E agora nós vamos com Super Tramp e Train Again.

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4: 10:36.
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1: Pontualmente 11 horas. Bom dia, Bebedouro. Bom dia, ouvintes da zona rural, da nossa região. Um beijo no coração de cada um. Uma semana abençoada. Estamos na segunda-feira, dia 25 de maio de 2026, e já está no ar a

0: Região, um beijo no coração de cada uma semana abençoada. Estamos na segunda-feira, dia 25 de maio de 2026 e já está no ar a edição de número 20.948 da Rotativa RB. Hoje é dia da indústria, dia do massagista, dia do trabalhador rural e dia da costureira. Você que é costureira? Parabéns! Mesa de som Daniel Souza, central técnica Natan Molina, apresentação Claudinha Fran.
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0: 11 horas e 2 minutos. Hoje, a partir das 18 horas, tem sessão ordinária na Câmara Municipal. E o pastor Arthur Henrique, que é o presidente da Câmara, fala sobre os assuntos que serão discutidos e sobre um evento promovido pelo Tribunal de Contas do Estado de São Paulo, onde ele esteve presente. No último sábado, dia 23, aconteceu a inauguração de um bloco novo de apartamentos na Vila Lucas Evangelista. O Antônio Benetti é presidente da vila e o Jorge Cardoso, chefe de gabinete da prefeitura, estiveram presentes e falam para a gente aqui na Rotativa desse momento tão emocionante e importante. Implantação de galerias Avance, obra da Ralph Urquim, entra em etapa decisiva. Bebedouro está entre as 70 melhores cidades de São Paulo em qualidade de vida, aponta IPS Brasil 2026. Vamos conferir também na edição de hoje da Rotativa RB, o boletim policial, as notícias do Brasil e do mundo com Alexandre Ricarte, o Time News, as informações do esporte com o apresentador De Luca e os destaques do dia comentados nos 5 minutos com Alexandre Garcia. Já está no ar, Rotativa RB, desta segunda, 25 de maio. Um bom dia a todos.
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0: 11 horas e 8 minutos, a Rosimeire Costureira está acompanhando a gente. Hoje é o dia das costureiras, das massagistas também. Tem a Camila, querida, que é massagista, um beijo no coração. Luzia Silva, acompanhando pelo rádio, mandou um oi, né? Ah, na live da Rotativa, Fabiola Prata está firme e forte. Aí o Fábio Isaac, temos também a Sandrinha Gaudense, a Yara, né, da dona Analina, o Sérgio Casimiro. Quem mais está aí acompanhando a Rotativa? Tá pelo rádio? Manda um oi no WhatsApp da emissora, que é o 996018304. Tem Facebook aí? Tá na live? Coloca aí um bom dia, Rosimeire Franco aí. Grande abraço. Mega Sena, 30 anos, pessoal. Quanta gente apostou, né? Um prêmio maravilhoso aí. Duas apostas dividiram o prêmio de mais de 336 milhões de reais. É, o sorteio do concurso 3010 da Mega Sena, que foi realizado na manhã de ontem em São Paulo. E o concurso era especial, 30 anos da loteria, né? Não acumulava. O prêmio foi de 336 milhões, 340 mil, 53 reais e 67 centavos. Os números sorteados foram 03, 30, 33, 35, 45 e 47. E duas pessoas ganharam, ó que maravilha, uma aposta simples no Rio de Janeiro e um bolão aí de 20 números em Fortaleza, né? Levaram o prêmio principal da Mega Sena de 30 anos. É, teve 5 acertos, onde 590 apostas ganhadoras aí, cada um acabou ficando com R$ 13.890,02. Teve 4 acertos também, onde 37.565 apostas ganhadoras, cada um acabou ficando com R$ 311,65. Neuzinha Borbulho, olha, conheci ela ontem, né? Um beijo no seu coração. Maristela Duarte, querida também. A Isabel Pacheco, tá ali no Santa Terezinha pelo rádio. Soninha lá no Santa Ela, que linda. E olha, gente, hoje é o último dia das inscrições para o vestibulinho da ETEC aqui de Bebedouro, hein? São muitas opções de cursos, tudo de graça. Você não pode perder essa oportunidade, só paga a taxinha da inscrição. Depois estuda de graça, é hoje às 15h que encerram-se as inscrições. Não perca tempo, tá? E o Hemocentro, hein? O Hemocentro vai realizar mais uma coleta noturna hoje, dia 25, é a última do mês de maio. Então, hoje, a partir das 18 horas até as 9 da noite, você que quer doar sangue e salvar vidas, não tem tempo durante a semana, no período da manhã, quando ali no Hemocentro são realizadas as coletas noturnas, então aproveite a coleta noturna aí, né? É, vai lá, hoje às 18 horas, você aí tem que apresentar um documento oficial com foto que quer doar o sangue. Tem que ter a idade mínima de 16 e máxima de 69 anos, pesar mais de 50 quilos e estar bem de saúde. Aproveite essa oportunidade, viu? Vamos ouvir agora o presidente da Câmara Municipal, o pastor Arthur Ernesto Henrique. Ah, o pastor Arthur Henrique, presidente da Câmara, vai contar para a gente sobre os assuntos que serão discutidos hoje na sessão. Vamos ouvi-lo?
2: Muito bom dia a todos os ouvintes da Rádio Bebedouro. Hoje teremos a 16ª sessão ordinária na Câmara Municipal de Bebedouro. Onde, no início da sessão de hoje, teremos uso da palavra livre pela senhora Lúcia Helena Cassiano Miquelon para falar sobre o Maio Amarelo, um movimento internacional de conscientização de acidentes e mortes no trânsito. Ela estará falando de acordo com o artigo 249 do Regimento Interno da Casa de Leis, pelo prazo de 10 minutos. Em seguida, teremos o uso da palavra pela secretária municipal de Educação, senhora Angélica Lainete Massaro, pelo prazo de 1 hora, prorrogada por mais 30 minutos, para falar sobre esclarecimentos e apresentar relatório detalhado acerca do cumprimento das metas estabelecidas pelo Plano Municipal de Educação do do município hoje, então, a partir das 18 horas. E na ordem do dia nós temos o requerimento 135/2026, de autoria dos vereadores Léo Munhoz, do Podemos, pastor Arthur Henrique PL, doutor Edgar Schelle, do União Brasil, João Vitor Martins, do PP, Tchelão Solidariedade, Maurinho da Farmácia Republicanos e Otávio Manzi, também do PL, onde, após ouvido o douto plenário, de acordo com o artigo 253 e o artigo 254 do Regimento Interno desta Casa de Leis, para que convoque o senhor Jorge Cardoso, secretário municipal, para estar participando também de uma audiência pública aqui na Câmara Municipal, onde ele será ouvido em data pré-agendada. Essas são as matérias que nós teremos hoje na Câmara Municipal de Bebedouro.
0: Muito bem, Arthur, obrigada pela sua participação. E agora o Arthur Henrique, né? Ele esteve presente também no Tribunal de Contas no estado de São Paulo, onde aconteceu um evento importante lá, o 30º ciclo de debates com agentes políticos e dirigentes municipais. E ele vai falar para a gente o que aconteceu nesse evento. Foi dia 15 de maio. É com você, Arthur.
2: Bom dia a todos os ouvintes da Rádio Bebedouro. Neste dia, dia 15 de maio, nós participamos ali em Jaboticabal do 30º ciclo de encontros do Tribunal de Contas do Estado de São Paulo. Nós estivemos ali presentes recebendo o selo ouro. Este selo refere-se à administração pública de transparência da Câmara Municipal de Bebedouro. Foi um evento interessante, onde tivemos a participação de vários municípios da nossa região, inclusive Ribeirão Preto também participou, e nós recebemos ali das mãos do presidente ou da presidente do Tribunal de Contas do Estado de São Paulo este selo ouro, né, que é relativo à transparência das contas municipais. Queremos aqui, inclusive, agradecer os funcionários da Câmara Municipal pelo trabalho desempenhado à frente da administração. E, é claro, nós tivemos ali com muito prazer participando deste evento, que foi, sem dúvida, algo importante para a Câmara Municipal de Bebedouro.
0: Obrigada, Arthur, pela sua participação com os assuntos aí, né, da Câmara Municipal, desse evento importante em Jaboticabal que você participou. Grande abraço. 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
1: 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Marligandra, como vai você? Maristela Duarte, Rosimeire Franco, pessoal na live aí, você que tem Facebook, entra na live da Rotativa, acompanha as notícias aí, manda um oi pra gente. E tem muita gente acompanhando também pelo rádio. Agora a gente vai para o Time News, primeira edição, as notícias do Brasil e do mundo com Alexandre Ricardo.
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3: Olá, tudo bem? Eu sou Alexandre Ricarte, está começando a partir de agora mais uma edição do Time News. Vamos às informações. Netanyahu diz que acordo com o Irã precisa acabar de vez com a ameaça nuclear. Economistas alertam que fim da escala 6x1 pode prejudicar crescimento do país. Gasto do Itamaraty com moradia supera a alta do dólar em 4 anos. Trump volta atrás e diz que vai manter bloqueio marítimo ao Irã até a assinatura de acordo. Está começando o Time News.
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3: O primeiro-ministro de Israel, Benjamin Netanyahu, defendeu que qualquer acordo de paz com o Irã deve eliminar totalmente o perigo nuclear da região. Em conversa com o presidente americano Donald Trump, o líder israelense cobrou o desmonte das usinas iranianas e a retirada de todo o material atômico do país. O diálogo aconteceu no momento em que os Estados Unidos tentam negociar o fim de uma guerra que já dura quase 3 meses. Netanyahu aproveitou para agradecer o apoio militar de Washington e reforçou que a parceria entre as duas nações continua firme no campo de batalha. Apesar das conversas avançadas por um acordo, o governo de Israel garantiu que não vai mudar sua política de segurança. O projeto que prevê o fim da escala de trabalho 6x1 deve ser votado na Câmara dos Deputados na próxima quarta-feira. Defensores da proposta dizem que mais dias de descanso aumentam o rendimento do trabalhador, mas economistas alertam para o risco contrário. Segundo especialistas, reduzir a jornada para 40 horas semanais sem cortar salários vai encarecer o custo para os patrões. Para evitar uma queda no PIB, a produtividade do país precisaria dar um salto 7 vezes maior do que a média dos últimos 40 anos. O grande medo dos analistas é que a mudança force a demissão de trabalhadores com carteira assinada e provoque uma explosão do emprego informal no Brasil. As despesas do Itamaraty com auxílio moradia subiram mais rápido do que a moeda americana. Enquanto a média do dólar aumentou 8,3% em relação ao real, os gastos do benefício saltaram 15,2%. O auxílio pago para diplomatas e funcionários no exterior acompanha o câmbio e o custo de vida local. As maiores altas aconteceram em embaixadas específicas, tendo a cidade de Luanda liderado os reajustes. O governo federal desembolsa milhões anualmente e cerca de 15% desse dinheiro é pago nos Estados Unidos. O presidente dos Estados Unidos, Donald Trump, mudou o tom e avisou que o bloqueio americano ao Estreito de Hormuz continua com força total. A declaração contradiz o que ele mesmo tinha dito no dia anterior, quando sinalizou que a passagem de navios seria liberada ainda neste fim de semana. Agora, Trump pediu calma aos seus negociadores e garantiu que o cerco só acaba quando o acordo de paz com o Irã estiver totalmente assinado e certificado. Do outro lado, o governo iraniano bateu o pé e avisou que não vai abrir mão do controle da região que considera um direito do país. Para complicar o impasse, 5 nações vizinhas enviaram uma carta internacional pedindo que os navios comerciais não aceitem as regras e taxas cobradas pelo Irã.
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1: 11:20, Vanderlei Silva tá com a gente na live. É o José Carlos Cobal também. Excelente semana. A Irani Batista, a Benedita Almeida do Alvorada. Um beijo no coração de cada um. A Vera Lúcia tá pelo rádio, né? E vão chegando, vão participando com a gente na rotativa. Breve intervalo e a gente já volta falando da inauguração de um bloco de apartamentos novos que aconteceu no sábado de manhã na Vila Lucas Evangelista, e os idosos merecem esse carinho, né? Daqui a pouquinho a gente fala sobre isso.
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2: 11 horas e 26 minutos, ótima segunda, excelente semana. Tatiana Batista com a gente na live também, né? A Isabel Pacheco no Santa Terezinha pelo rádio. E agora nós vamos ouvir a participação do Vitor Carvalho, né? Que esteve na inauguração sábado passado de manhã, último sábado agora, na Vila Lucas Evangelista, onde inauguraram ali apartamentos novos para os idosos. Ele esteve lá, o Vitor, e ele entrevistou, né, o Antônio Benetti, que é o presidente da vila. Vamos ouvir?
3: Olá, ouvintes da Rádio Bebedouro RBFM, Vitor, aqui da Vila Lucas Evangelista, participando de um momento muito especial. E eu estou do lado do senhor Antônio Benetti, presidente de exercício aqui da Vila Lucas Evangelista, onde está sendo inaugurados novos apartamentos aqui para os nossos amados idosos, os novos hóspedes que serão recebidos. Eu quero começar dando um bom dia, agradecendo a participação do senhor e pedir que o senhor nos conte desse momento tão especial aqui de hoje.
4: Bom, primeiramente, bom dia aos ouvintes da Rádio Bebedouro, né? Hoje para nós é uma data marcante, mas realmente porque pela inauguração desse bloco, né? De 7 apartamentos para os idosos aqui na Vila Lucas. E nós, com o passar dos anos, nós estamos reformulando toda a parte para os idosos, as moradias deles. E com isso, com essa inauguração de hoje nós temos 25 idosos, e com essa inauguração de hoje, 85% deles estão em acomodações modernas e atuais, né? Então isso nos traz assim uma felicidade muito grande, porque nós estamos cuidando de vidas, né? Tem tanta história para contar esse pessoal, tanta coisa, e muitas vezes as pessoas não valorizam, né? E a gente sempre tem que valorizar o idoso. Então aqui na Vila Lucas, né? Hoje eu sou o presidente, estou repassando meu cargo para outro presidente depois de 4 anos, né? Mas com o comprometimento de sempre estar colaborando com a Vila Lucas.
3: Senhor Antônio, como foi possível a construção destes novos, lindos, adaptados, modernos apartamentos aqui? Como foi possível a arrecadação da verba, do recurso?
4: Olha, o recurso veio 100% da Sociedade Bebedourense de auxílio, porque a nossa, nós não teríamos condições de fazer esse investimento por conta própria, por conta da vila, né? Porque todo o dinheiro da vila, ele é destinado 100% para os idosos, para os trabalhos dele. Essa, no caso dessa construção, foi da Sociedade Bebedourense, de apoio de empresários, de que, né, nós fizemos solicitações, e foi um tijolo, outro o telhado, e foi assim fomos construir. Mas 100% disso daqui veio de verbas da cidade de Bebedouro, da sociedade.
3: Que maravilha, que bênção. A sociedade demonstrando que quando ela se une, não tem classe, é a união pelo bem maior. E deixa o convite aqui para quem quiser visitar, se envolver, engajar, né? Que é sempre bom, né? Um convite para a sociedade vir, né?
4: Não, é o que dizem, né? Porque aqui é uma célula muito organizada, muito. Então, eu realmente convido para quem quiser passar um dia, vir aqui numa situação de um feriado, visitar os velhinhos, né? Os idosos, né? No caso, os assistidos, né? Eles vão ficar muito contentes, né? E vem ver o espaço nosso aqui, que é confortável para essa situação de hoje.
3: Muito obrigado, viu? Deus abençoe muito o seu trabalho, sua família e a família Lucas Evangelista.
4: Muito obrigado, eu agradeço vocês.
2: E o Vitor também ouviu bater um papo com o Jorge Cardoso, né? O secretário de gabinete. O Jorge estava lá presente também. Conta pra gente como que foi aquele momento especial.
3: De volta agora, do vereador afastado, porém, secretário de gabinete da prefeitura, Jorge Cardoso, representando aqui o executivo, o prefeito, para comentar desse momento tão especial na qual ele fez parte. Muito bom dia, Jorge. Queria que você comentasse conosco esse momento especial.
5: Vitor, pessoal da RB, é uma satisfação muito grande estar aqui na Vila Lucas Evangelista. A nossa história com a vila tem um pouco de tempo, né?

0: Assim, a gente está aqui trabalhando, todas as minhas emendas impositivas eu destinei 100% para a Vila Lucas Evangelista, por acreditar no trabalho da Vilinha, né? Carinhosamente a gente chama de Vilinha, e sabemos que existe uma equipe muito comprometida com o trabalho, com as pessoas que precisam de tanto carinho, que precisam de tanto cuidado na fase tão especial da vida. Então, Vitor, eu fico muito feliz que todas as minhas emendas impositivas, que elas foram 100% destinadas à Vila Lucas Evangelista, surtiram efeito. Hoje nós estamos aqui observando a inauguração de 7 novos apartamentos que vai atender essas pessoas que precisam tanto. Então, é uma satisfação muito grande. Quando eu tomei a decisão de destinar minhas emendas impositivas enquanto estava ainda vereador, eu sempre foquei e pensei o seguinte: olha, eu preciso ajudar uma instituição. São 89 mil reais, a gente precisa focar em uma instituição e não pulverizar o recurso. A gente percebe que muitos colegas mandam R$1.000 para uma instituição, R$500 para outra instituição, R$1.000 para outra. Isso eu penso que é uma forma de fazer política, mas que não dá um resultado muito positivo. Então, todos os meus recursos, ou seja, as emendas impositivas desde a legislatura passada, eu destinei para a Vila Lucas Evangelista. Eu acredito que isso surtiu um efeito muito importante, porque nós estamos falando aí uma somatória de mais de 200 mil reais em emendas impositivas, que, para a população entender, é um recurso que o prefeito repassa diretamente para a instituição. E a gente está vendo aqui, com a colaboração das nossas emendas impositivas, com a colaboração da sociedade civil, com a colaboração dos amigos da Vilinha, estamos aqui com 7 novos apartamentos.
1: Aí o professor vereador Jorge Cardoso, secretário, comenta de emenda impositiva. É o dinheiro, gente, é o dinheiro que o vereador tem que levar ali pra ponta, pra quem precisa, né? A emenda positiva é o dinheiro que o vereador leva ali pra quem tá precisando. E no caso aqui, você veio ajudar a construir muito esses novos apartamentos, né? Olha que coisa linda aqui.
0: Muito bacana, e eu tenho certeza que a população vai entender que quando estamos fazendo política pública, estamos também pensando na questão administrativa. De novo, repito, essas emendas impositivas é um recurso que já está na prefeitura e cabe aos vereadores dar a destinação correta. Lembrando, ao invés de destinar de forma aleatória, a gente precisa escolher uma instituição com qualidade, uma instituição que tenha sim comprometimento em atender a população. E está aqui a prova do trabalho e do sucesso da Vila Lucas Evangelista.
1: Show de bola, parabéns, muito obrigado pela participação conosco na Rádio Bebedouro. Bom trabalho.
0: Obrigado, um abraço.
2: Obrigada a todos aí que participaram. Vitor Carvalho, grande abraço. 11h34 e estamos aqui, né, recebendo a notícia aqui pelo portal G1 do falecimento da mãe do Tadeu Schmidt, do Oscar Schmidt. Tem só 38 dias que o Oscar faleceu, hein, gente? Agora foi a mãezinha, né? Na manhã desta segunda, Tadeu Schmidt lamentou a morte da mãe, a dona Janira, aos 92 anos. Disse obrigado por tudo, mãe. Ele falou: eu tenho muita dificuldade para aceitar que nunca mais vou te ver. O que me consola é pensar que você viveu 92 anos, com tantos momentos bonitos, que criou 3 filhos realizados e felizes, que você viu netos e bisnetos e que deixou uma lembrança muito forte em todos que conviveram com você. Descanse em paz. Dona Janira, escreveu o apresentador Tadeu Schmidt, né? A morte da dona Janira aconteceu pouco mais de um mês aí, como eu disse, né? Do falecimento do irmão do Tadeu, o ídolo do basquete brasileiro, Oscar Schmidt. Quantas perdas, hein? É, no texto postado nas redes sociais, Tadeu não citou a causa ou a data da morte da mãe, tá certo? Nossos sentimentos aos familiares. E temos notícias da polícia, que temos da GCM uma tentativa de homicídio, ameaça, lesão corporal, que foi nessa madrugada, pessoal. As equipes da Guarda Civil de Bebedouro foram acionadas pelo GCM em serviço no Hospital Municipal Júlia Pinto Caldeira, onde teria ocorrido um atropelamento proposital na Avenida Raul Furquim, em frente ao hospital. Ao chegarem ao local, os GCMs encontraram um veículo parado Na entrada do pronto-socorro, o condutor já contido pelo GCM de serviço no Hospital Municipal. Segundo apurado pela equipe, aí, o indivíduo teria jogado o veículo propositalmente contra os familiares de sua companheira. Os pais da vítima foram atingidos pelo veículo. Informaram que estavam no local, pois haviam levado a vítima agredida pelo autor momentos antes em uma festa. Foram atingidas aí uma criança de 4 anos, né? Que receberam atendimento aí médico imediato, a família e uma criança. Duas mulheres permaneceram em observação devido aos ferimentos sofridos, enquanto a criança foi atendida e liberada posteriormente ao responsável. E de acordo com as informações levantadas, a ocorrência teria sido motivada por desentendimentos anteriores envolvendo o autor e sua companheira, que também relatou ter sido vítima de agressões momentos antes dos fatos. E diante da gravidade da ocorrência, o indivíduo recebeu voz de prisão e foi conduzido ao plantão policial, permanecendo preso à disposição da justiça. O veículo usado no atropelamento foi apreendido. Temos a notícia triste também de Franca, né? Muitas pessoas acompanharam aí pelas redes sociais do trabalhador que morreu atropelado por um caminhão de coleta de lixo em Franca. Um trabalhador de 25 anos apenas morreu na noite de sábado, dia 23, no bairro Jardim Noemi, em Franca, após ser atropelado pelo caminhão de coleta de lixo da empresa em que trabalhava. Segundo a Secretaria de Segurança Pública, o Alisson Lincoln Almeida Gomes não percebeu uma manobra do veículo em marcha ré e foi atingido. Ele morreu no local. O motorista do caminhão realizou o teste do etilômetro, que deu resultado negativo para ingestão de álcool. O caso foi registrado como homicídio culposo na direção de veículo automotor e será investigado pela Polícia Civil com auxílio da perícia. O velório e enterro de Alisson aconteceram ontem no domingo em Franca. Em nota, Sempre Franca, responsável pelo caminhão, manifestou pesar pelo acidente e disse que acompanha as investigações das circunstâncias pelas autoridades competentes. A empresa também garantiu que presta apoio à família da vítima. A Sempre Franca reforça o seu compromisso com a segurança e o cuidado com as pessoas em todas as suas operações neste momento. Pedimos respeito à família, aos colegas e a todos os envolvidos. Deugênio Gomes da Silva, gatinho, como vai você, querido? Bom dia. Fernandinha, eletricista, pelo rádio também. A Rose Pereira, querida, tá aí na live. E agora a gente vai para as últimas do esporte com o apresentador De Luca.
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4: E aí, tudo certinho, tudo bem? Bora começar por aqui mais uma edição das últimas do esporte comigo, De Luca. Todas as informações de tudo que rola no mundo da bola, nos principais campeonatos no Brasil e no mundo. Segundona, 25 de maio, aumenta o som, tamo junto aqui na melhor.
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4: Vamos já fazendo aquele giro no final de semana. No sábado, pela Série A, Botafogo busca empate no fim contra o São Paulo. Luciano e Barreira marcaram. Vitória vence o Internacional por 2-0. René e Tarja marcaram. Mirassol vence o Fluminense por 1-0. Denilson marcou. Grêmio vence de virada o Santos por 3-2. Gabigol marcou os dois do Santos. Carlos Vinícius duas vezes e TT viraram. Segue o líder. Palmeiras aproveita a expulsão e vence o Flamengo por 3-0. Flaco Lopes, Alan e Paulinho marcaram.
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4: No sábado, pela Série B, com um a mais, Novo Horizontino cumpre o dever de casa e vence o Ceará. Matheus Bianchi e Juninho marcaram para o Tigre. Mel, que fez o único gol do Ceará. Fortaleza vence Londrina e se mantém na briga pela liderança. Vitinho, Luiz Fernando e Luca Prior marcaram. Sport ganha do Juventude por 1-0. E Yuri Castilho entrou no segundo tempo e fez o único gol do jogo.
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4: O Cruzeiro desenhava uma vitória tranquila sobre a lanterna Chapecoense no Mineirão. Fez 2-0, gols de Caio Jorge no primeiro tempo e Sinisterra no segundo. Mas sofreu no fim da partida. Levou um gol de João Paulo e só escapou de uma virada porque o VAR anulou gol de Molassi e um pênalti marcado.
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4: O Atlético do Paraná venceu venceu o Remo por 2-1 ontem no Mangueirão pela 17ª rodada do Brasileirão. Viveiros fez os dois gols do Furacão e assumiu a artilharia do campeonato. Já abriu o placar para o time da casa, mas foi expulso por um gesto obsceno. A virada fez o Atlético do Paraná ultrapassar o São Paulo e subir para quarto lugar do Brasileirão, com 27 pontos. O resultado interrompeu a arrancada do Remo, que estacionou em 15 e caiu para a vice-lanterna. Tô de volta daqui a pouquinho já com muito mais informações. Fique ligado.
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2: 11:41, falando um pouco mais de esportes, vamos falar da Olimpíada do Trabalhador, que foi um sucesso aqui na nossa cidade, terminou esse final de semana. Vamos falar do basquete, né? O basquete, a equipe da Câmara Municipal conquistou o título de campeã. Bebedouro Clube ficou com a segunda colocação e a equipe do Bebedouro Arts garantiu o terceiro lugar. E o vôlei feminino, como ficou? JC Ferragens conquistou o título de campeão na Olimpíada do Trabalhador, né? O vice-campeão ficou com a equipe do Mercado Pet, enquanto o Bebedouro Clube garantiu a terceira colocação. Ah, e o vôlei masculino, hein? Casal Útil foi campeão do vôlei masculino. Vice-campeão ficou com a equipe do Mercado Pet também, enquanto o Instituto Sonho Vivo garantiu a terceira colocação. Inclusive, né, o Paulo Bianchini, que é o nosso vice-prefeito, esteve presente lá muito na Olimpíada do Trabalhador. Ele presenciou ali os jogos e ele fala mais pra gente sobre esse momento importante. É com você, Paulo.
6: Bom dia, Claudinha. Bom dia a todos os ouvintes da Rotativa RB. Claudinha, passando aqui para falar um pouquinho da Olimpíada do Trabalhador, que terminou ontem com a última modalidade, que foi o beach tênis, e dizer que eu estou muito feliz. O evento foi um sucesso, graças a Deus deu tudo certo. Isso era uma proposta de governo do prefeito Lucas Seren, que havíamos já conversado, né, anteriormente, sobre a importância dessa competição, e graças a Deus conseguimos aí tirar do papel, e foi um sucesso, Claudinha. Agradecer o secretário Luciano e toda a equipe da Secretaria de Esportes, né, pelo empenho, pelo trabalho durante esse um mês aí que foi a competição, e também agradecer às empresas, que sem eles não teria tido esse sucesso que foi o campeonato, o evento, e foi um recorde, né? Foram mais de 30 empresas aí inscritas, e graças a Deus deu tudo certo. Parabenizar a torcida que compareceu, torceu, vibrou, e agora é continuar trabalhando para melhorar ainda mais aí essa competição, que era uma tradição na nossa cidade, e depois de muito tempo conseguimos aí resgatar. Então, mais uma vez, parabéns a todos os envolvidos, e vamos continuar trabalhando forte para valorizar ainda mais o esporte da nossa cidade. Claudinha, um bom dia e uma boa semana a todos.
2: Obrigada, Paulo Bianchini, pela sua participação na Rotativa 11:44. E agora nós vamos para um breve intervalo e a gente já volta falando da implantação de galerias, que avança aí nas obras da Ralph Furquim, entrando numa etapa decisiva daqui a pouquinho.
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2: São 11 horas e 49 minutos. Gazeta de Bebedouro deste final de semana. Sarinha querida e equipe, grande abraço. Olha que notícia boa. Implantação de galerias avança e obra da Raul Furquim entra em etapa decisiva, né? Então, a implantação das galerias pluviais do futuro viaduto da Avenida Raul Furquim entrou em nova etapa nesta semana aí que passou. As equipes trabalham, então, atualmente na conexão das estruturas próximas ao local onde será construída a base principal do viaduto, Considerada uma das maiores obras de infraestrutura urbana de Bebedouro nos últimos 20 anos, né? Eu diria que essa obra, o Hospital Regional, são as duas maiores conquistas, né? Segundo o prefeito Lucas Seren, além de melhorar o trânsito e a ligação contra a Zona Norte aí da cidade, né? A obra também representa soluções históricas para os alagamentos registrados no trecho, mesmo com os impactos provocados ali pelo período de chuvas no início do ano. A prefeitura aí afirma que os trabalhos seguem avançando e que a drenagem do local será uma das principais transformações entregues pelo projeto. É uma obra maravilhosa, um sonho que vem sendo realizado, né, gente? Tá difícil ali, pessoal, que tem as empresas ali próximas e tudo mais, mas vai passar, a gente sabe que vai passar, né? E vai valer a pena todo o esforço aí, todo o sacrifício. Vamos falar agora de outra notícia da Gazeta, onde Bebedouro está entre as 70 melhores cidades de São Paulo em qualidade de vida. Aponta IPS Brasil 2026, então Bebedouro conquistou essa colocação entre os 645 municípios paulistas, né, no IPS Brasil 2026, que é o Índice de Progresso Social, e o estudo que avalia a qualidade de vida aí a partir de indicadores sociais e ambientais. No ranking nacional, a cidade aparece na posição de número 104. Entre os 5.570 municípios brasileiros analisados. E com nota geral aí de 68,84 pontos, Bebedouro ficou acima da média nacional do estudo, que foi de 63,40. Os melhores desempenhos da cidade aparecem nos indicadores de água e saneamento, moradia e acesso à informação e comunicação. Todos classificados na faixa verde do levantamento considerada forte, né? Por outro lado, o estudo aponta desafios importantes em inclusão social, saúde preventiva e segurança pública. O pior resultado do município aparece justamente no componente de inclusão social, que recebeu apenas 35,05 pontos e ficou entre os indicadores considerados fracos pelo IPS Brasil 2026. Matéria divulgada na Gazeta de Bebedouro este final de semana. Osvaldeira Nizaramela, como vai? Tudo bem? Maria Tomásia também na live. A Neuzinha Buzo, Silas. Grande abraço, Maria Luísa do Centenário pelo rádio. Antônia no Cláudia também acompanhando as notícias. Vamos agora para o Time News, segunda edição, as notícias do Brasil e do mundo com Alexandre Ricardo.
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18: Olá, tudo bem? Eu sou Alexandre Ricarte e está começando a partir de agora mais uma edição do Time News. Vamos às informações. INSS chama aposentados pelo WhatsApp extrato para prova de vida mensal. China lança missão espacial histórica com astronauta que vai morar um ano no espaço. Imposto de renda, 30% dos contribuintes ainda não entregaram a declaração. Associação aciona o STF contra novas regras do Vale Refeição e Alimentação. Está começando o Time News.
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18: O INSS começou a enviar convocações para a prova de vida direto no extrato do banco e por mensagens de WhatsApp. O aviso é para quem não teve nenhuma movimentação registrada pelo governo, como votação ou consultas no SUS nos últimos meses. Quem receber a mensagem precisa regularizar a situação para não ter o pagamento do benefício bloqueado já neste mês. A atualização pode ser feita pelo aplicativo Meu INSS com biometria facial ou direto no caixa eletrônico do banco, onde recebe o dinheiro. O órgão alerta para golpes. O INSS nunca envia links para clicar e nem pede dados pessoais por mensagem. A China lançou neste domingo uma missão histórica que vai deixar um astronauta no espaço por um ano inteiro pela primeira vez. O foguete, com três tripulantes, decolou rumo à Estação Espacial Chinesa para estudar os efeitos do isolamento e da gravidade no corpo humano. Entre os viajantes está um ex-policial de Hong Kong, marcando a primeira vez que um morador daquela região vai ao espaço. Essa viagem longa faz parte dos planos do país asiático, que investe bilhões para mandar humanos para a Lua até o ano de 2030. Os cientistas querem testar os limites dos equipamentos e da mente humana para preparar futuras viagens para o solo lunar e até para Marte. A Receita Federal alertou que quase um terço dos brasileiros obrigados a declarar o imposto de renda ainda não enviou o documento. Para este ano de 2026, o fisco espera receber um total de 44 milhões de declarações em todo o país. Quem perder o prazo final, que já está na reta final, terá que pagar uma multa pesada para regularizar a situação com o Leão. Especialistas recomendam que o contribuinte junte os comprovantes logo para evitar o congestionamento do sistema nos últimos minutos. A entrega no prazo também garante o recebimento da restituição nos primeiros lotes pagos pelo governo. A Associação Brasileira das Empresas de Benefícios ao Trabalhador entrou com uma ação no Supremo Tribunal Federal contra as novas regras do Vale Refeição e Vale Alimentação. As empresas reclamam de um decreto do governo federal que exige que os cartões de benefício passem a ser aceitos em qualquer maquininha e estabelecimento, além de cortar taxas e prazos de pagamento. A associação alega que as mudanças foram feitas sem aprovação do Congresso e podem quebrar o sistema atual. Diante do impasse, a ministra relatora Carmen Lúcia deu um prazo para o presidente Lula prestar esclarecimentos e acionou a Procuradoria-Geral da República. O setor pede uma decisão urgente para derrubar as medidas e manter as regras antigas dos cartões.
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2: 11 horas e 56 minutos. Geldo Pereira com a gente na live. Antônia Cleusa Devats também. Breve intervalo e a gente já volta falando do CRAS Cidadania Norte. O Sul foi um sucesso sábado, né? No Extremo Sul. Agora sábado, gente, vai ser ali no Pedro Pascoal, né? Que vai ser o CRAS Cidadania Norte, com muita coisa interessante. Daqui a pouquinho a gente fala.
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3: 12 horas e 2 minutos, ótima tarde a todos de segunda-feira. Obrigada pelo carinho, pela audiência. A gente sabe que o CRA Cidadania do setor sul da cidade, sábado agora que passou, foi um sucesso. E agora, sábado, dia 30, vai ser o CRA Cidadania Norte, né, gente? Com serviços, atividades e lazer para toda a comunidade. A Prefeitura, através da Secretaria Municipal de Desenvolvimento Social e Cidadania, vai realizar o CRA Cidadania no Setor Norte, um evento especial preparado para oferecer serviços, informações, momentos de lazer, né? A programação vai contar com brinquedos para as crianças, além de distribuição de cachorro-quente, pipoca, algodão doce. O público também poderá participar de sorteios de brindes e acessar informações e serviços essenciais de cidadania com o PROCON, o PAT, o SEBRAE, o SENAC. Inclusive, vai ter a entrega também de agasalhos, né? Porque a campanha está aí firme e forte, muita gente doando. E aí eles já entregaram um pouco de agasalhos lá no setor sul, agora vão entregar no setor norte também. O evento vai ser realizado no sábado, dia 30, a partir das 9 da manhã, ali no Centro Comunitário do Residencial Pedro Pascoal, localizado na Rua Professora Maria Cristina de Souza Lima Carvalho. A ação é promovida pela Prefeitura através da Secretaria, né, de Desenvolvimento, em parceria com o SAEB também ambiental, que participa, vai estar presente orientando os munícipes com ações de conscientização e informação. Não perca, hein? Pessoal do Extremo Norte todinho aí no Pedro Pascoal, às 9 da manhã, sábado, hein, gente? Esse mega evento aí que é o CRAS Cidadania Norte. Recebemos o convite do Conseg de Bebedouro, convidando todos os moradores a participarem da reunião mensal, que será realizada no dia 28 de maio. Quinta-feira, então é 28 agora, essa quinta às 19h30 na Câmara Municipal de Bebedouro, ali na Lucas Evangelista 652, onde vão ser tratados assuntos de interesse comunitário do município. É importante o pessoal participar, a população, os moradores, levando demandas relacionadas à segurança pública e do seu bairro, zeladoria de praças, ruas, iluminação, trânsito, assuntos pertinentes ao tema aí. E a presença também vai acontecer ali de representantes, né, da Polícia Militar, da Polícia Civil, da Guarda Municipal, para discutir e propor possíveis melhorias na rua, no bairro, de todos os cidadãos, né? Então todos estão convidados. É quinta-feira, dia 28, na Câmara Municipal, às 19h30. E temos a notícia da professora do SESI, que saiu na Gazeta de Bebedouro, do SESI Bebedouro, que ela conquistou o prêmio estadual com um projeto unindo ciência, tecnologia e sustentabilidade. A professora Lourdes Francisco Pereira, né? Do segundo ano do ensino fundamental do SESI Bebedouro, foi uma das vencedoras aí do prêmio SESI SP de Educação 2026. Reconhecimento entregue em cerimônia realizada no Teatro do SESI, em São Paulo. Ela foi premiada na categoria do docente da rede SESI SP, ensino fundamental 1, primeiro ao terceiro ano, pelo projeto Botânica em Ação, uma investigação científica e tecnologia na exploração da flora local. O trabalho chamou atenção

0: por transformar o estudo das plantas em experiência investigativa prática e conectada aí ao cotidiano das crianças. E ela deu uma entrevista à Gazeta de Bebedouro. Nesse final de semana saiu a entrevista aí, né? Professora contando que a proposta nasceu da intenção de tornar o ensino mais significativo e despertar desde cedo o interesse dos estudantes pela ciência, pela sustentabilidade e pela pesquisa. Parabéns à professora Lourdinha aqui de Bebedouro do SESI, os alunos que participaram desse projeto. Vamos ao Rodrigo Vogel. Boa semana, Rodrigo. Grande abraço, meu querido. Vamos para as últimas do esporte com o apresentador De Luca. Vamos lá?
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2: Estamos de volta por aqui no seu rádio na sua segunda. Tem mais informações sobre o mundo da bola.
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2: O Corinthians venceu o Atlético de Minas por 1-0 ontem na Neoquímica Arena pela 17ª rodada do Brasileirão. Zacaria Labiade entrou na reta final e decidiu o jogo com um golaço. Memphis Depay também entrou no segundo tempo e voltou a atuar após 2 meses. O Corinthians chegou a 21 pontos e subiu para 15º lugar. Já o Galo estacionou nos 21 e caiu para 12º.
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2: As vaias da torcida do Vasco dizem tanto quanto o placar. O Bragantino veio ao Rio de Janeiro e não só venceu, como passeou em São Januário. Placar de 3-0, que poderia ser maior se Eduardo Sacha não tivesse desperdiçado um pênalti, reflete o que foi visto do início até o fim. Um time em boa fase, que agora cola no G4 do Campeonato Brasileiro, se impondo diante de outro que está à beira da zona de rebaixamento e viu sua atuação implodir dentro de casa. Rodriguinho, Pita e Fernando marcaram os gols da vitória. Sobrou até para o técnico Renato Gaúcho, que foi hostilizado pelos torcedores vascaínos.
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2: No domingo, pela Série B, São Bernardo vence o Atlético de Goiás fora de casa. Time paulista faz 1-0 com Pablo Diego. CRB vira contra a Ponte Preta por 4-2. Mikael e Luiz Felipe marcaram 2 cada na virada. Elvis e David da Hora marcaram para a Ponte. Vila Nova vence a América de Minas de virada por 2-1. Natan abriu o placar, Janderson e Rian viraram. Operário do Paraná e Criciúma marcam no segundo tempo e empatam. Matheus Trindade e Marcelo Hermes marcaram.
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2: O Palmeiras oficializou nessa sexta a contratação do zagueiro argentino Alexander Barbosa. O jogador de 31 anos que deixa o Botafogo assinou o contrato até dezembro de 2028 com o Alviverde. Por conta das regras de registro, a estreia do defensor só poderá acontecer a partir do dia 20 de julho, data em que abre a janela de transferências do futebol brasileiro, logo após a paralisação do calendário para a disputa da Copa do Mundo. Para tirar o zagueiro de General Severiano, o Palmeiras costurou um acordo financeiro de US$4 milhões, aproximadamente R$20 milhões na cotação atual, que serão pagos ao Botafogo em 4 parcelas. Tô de volta amanhã, trazendo mais informações por aqui. Tudo o que rola e acontece no mundo da bola, você fica sabendo primeiro aqui na Melhor. Abração do De Luca, ótima segunda, excelente semana, fiquem com Deus e até a próxima. Tchau, tchau, valeu.
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0: 12:09, Carlos Alberto dos Santos acompanhando na live pelo rádio. Ah, pelo rádio tem muitos ouvintes queridos também, né? Bebedouro, região, zona rural. Gratidão a todos. Breve intervalo e a gente já volta falando de economia e previsão do tempo.
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14: Vamos lá para o Toque Econômico de hoje, o dólar comercial custando R$5,01, dólar turismo R$5,19, cotação do euro R$5,84, o grama do ouro R$739,64 e Bitcoin, a moeda digital, R$389,124,75.
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16: A região sudeste terá esta segunda-feira, 25, com muitas nuvens e previsão de chuva em várias áreas. Em São Paulo, o tempo segue mais fechado, com possibilidade de chuva ao longo do dia, principalmente no sul do estado, onde pode ocorrer granizo. A chuva também pode atingir a faixa litorânea de São Paulo e Espírito Santo. Já em Minas Gerais, a previsão é de céu com muita nebulosidade. Entre as capitais, a mínima prevista é de 15 graus em São Paulo e Belo Horizonte. Em Vitória, a máxima pode chegar aos 30 graus. A umidade relativa do ar varia entre 50% e 100%. Reportagem, Juline Pogorzelski.
14: A previsão do tempo para Bebedouro hoje, segunda-feira, dia 25 de maio, sol com muitas nuvens durante o dia, períodos de céu nublado, noite com muitas nuvens também, a mínima é de 19, a máxima é de 28 graus. Neste momento, na cidade de Coração, 27 graus. Breve intervalo na sequência, 5 minutos com Alexandre Garcia.
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4: Olá, amigos de Bebedouro. Bom dia, ouvintes da RB88.3 FM. No nosso encontro de hoje eu vou falar sobre a Deolane Bezerra. Tinha até máquina para contar dinheiro em casa. E certamente as fotos com Lula e Janja. Vou falar também sobre a justiça se metendo na criação dos filhos. São certamente juízes ou promotores que acham que o Estado é mais importante que a família, quando o que há é o inverso. Vou falar sobre os erros de Flávio e as más amizades de Lula também. O ministro Flávio Dino, ante um pedido da defesa, manteve a prisão da Deolane Bezerra, que tirou tanta foto com Lula e Janja, recebida com festas, teve até na posse. No momento em que se fala de Forcário e Flávio, tem a Deolane e Lula. Mas, enfim, a polícia encontrou com o PCC uma máquina de contar dinheiro para a dona Deolane. Ela recebe tanto dinheiro, né? Ela já disse que gosta de lidar com bandido, né? E tem muito dinheiro. É uma figura que aparece aí em plena campanha eleitoral também para atrapalhar um dos candidatos, né? Assim como Flávio se atrapalhou com Vorcaro, agora tem a Deolane aí com Lula. Aliás, eu acho que é um erro atrás do outro, né? Flávio indo à Casa Branca levanta a possibilidade de, digamos, o PSOL entrar no Supremo, aliás, entrar no Tribunal Superior Eleitoral dizendo, olha, isso aí é apoio, é interferência de governo estrangeiro em eleição brasileira, né? Corre esse risco, se for, né? O outro risco é de queimar o filme, né? Jogaram o trailer do filme como, digamos, para abafar aquela questão toda, né? E prejudica o filme. Não sei quem é o estrategista que está pensando nessas coisas, quando ele deveria insistir, sim, né? Em que tempo houve aquela conversa? Né? Foi num tempo em que todo mundo pegava patrocínio do Vorcaro para festas de uísque em Londres, ministros do Supremo, eventos jurídicos em Lisboa, em Nova York, tinha um patrocínio do Vorcaro. Né? Agora, tem o último telefonema na véspera da prisão e que atrapalha ele. Meu irmão, estou com você hoje e sempre e tal. Né? Enfim, vai ter que resolver isso, porque a pesquisa do Datafolha está mostrando que seus próprios eleitores não gostaram. Né? E subiu a rejeição dele, que o Lula era o mais rejeitado, agora Flávio está acima da rejeição de Lula. Bom, mas outra coisa que o amigo de Lula, né? Evo Morales, lá na última eleição era proibido falar nos amigos de Lula. Né? E, no entanto, continuaram amigos. Está a prova agora que continua amigo de Lula, o Evo Morales.

0: O Evo Morales recebeu uma ordem de prisão condenado por tráfico de crianças com fins sexuais, pedofilia, etc. E tal, uma coisa horrorosa. E a reação de Evo Morales foi mandar fechar as estradas, pediu que os caminhoneiros bloqueassem as estradas, etc. Aí um grupo de países latino-americanos se reuniu, né, para alertar, olha, o Evo Morales está querendo dar um golpe. Né? Então assinaram esse alerta a Argentina, o Chile, a Costa Rica, o Equador, a Guatemala, o Panamá, o Paraguai, né, rejeitando o golpe de Evo. O Brasil não. O Brasil se absteve junto com México e Colômbia. Vejam só. Eu me lembro dos amigos, né? Agora mesmo na Espanha, está lá outro amigo de Lula, tá, o povo espanhol está na rua pedindo para tirá-lo do governo, que ninguém mais aguenta. Né? Eu passei 2 semanas na Espanha ouvindo isso, ouvindo críticas contra o amigo de Lula, que é o presidente do governo, como se chama lá. Bom, outra questão, essa história de educação em casa, melhor, ensino em casa, educação sempre em casa, né? Ensino em casa, esse sim. É a consequência do Gramsci também nos cursos de direito, formando essa gente que depois vira juiz. Eu vi a foto, sinto muito, pode ser preconceito, mas eu olho a foto do juiz de Jales, por exemplo, eu disse, meu Deus, isso é cara de juiz, né? E o nome dele ainda pôs um nome, mudou o nome para ser chamado de Júnior. Eu gostaria de ter juízes sêniores, mas esse é Júnior. E agiu como Júnior. O Ministério Público pediu arquivamento, o Ministério Público, e ainda assim ele condenou os pais de 3 meninas que estavam ensinando as meninas em casa. É a ideologia que acha que o Estado é mais importante que a família. Não, a família é mais importante que o Estado. Foi assim que países arrasados pela guerra, com laços fortes familiares, se reergueram. Né? Os países do eixo, né? A Alemanha, o Japão, por exemplo. Né? O Japão com 2 bombas atômicas em cima, a Alemanha com política de terra arrasada, Dresden foi zerada, né? E se ergueram agora com democracia e não com nazismo e não com absolutismo, por força das famílias. É a célula base de uma nação e a família. É mais importante que o Estado, sim. O Estado está a serviço da família. 5 minutos com Alexandre Garcia na RBFM é um oferecimento da agropecuária Nossa Senhora Aparecida. De Brasília para a RB88.3 FM, Alexandre Garcia.
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2: 12:35, Rafael Rodrigo da ETEC com a gente, sempre acompanhando as notícias da Rotativa. E você que esteve aí acompanhando a Rotativa, continue nessa sintonia. Silvinho chega por aí logo mais, comandando a tarde com muita alegria, uma programação toda especial. Um beijo no coração de cada um, ótima semana, 88.3 RBFM. Nossa paixão é você. Até amanhã, pessoal. Tchau, tchau.
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1: Opa, opa, opa, opa, olá você, boa tarde, como é que vocês estão aí, tudo belezinha, tudo legalzinho, hein? Chegando a partir de agora, meninada, aqui na RBFM, 88.3, a mais gostosa, mais ouvida, certinho? 1:04 pra você, segunda-feira, 25 de maio, ano de 2026, muita música, informação, a sua participação, também o seu alô com a gente aí, belezinha? 996018304, é o nosso WhatsApp da RBFM. Manda beijo, manda abraço, fica à vontade. Você que completa mais aninho de vida hoje, saúde, paz, amor, carinho, tudo de bom pra você. E olha, agradeça a Deus porque você está vivo, né? Só de você abrir os olhos, você enxergar esse mundo maravilhoso, poder falar, respirar, escutar, né? Caminhar, meu amigo, você é um privilegiado de Deus, tá bom? Reclame da vida não, viu? Deus sabe todas as coisas em todas as horas, tá bom? Creia sempre e lógico, você terá o melhor de Deus na sua vida, beleza? Começando muito bem a nossa programação nesta segunda-feira gostosa. Eu, Silvio César, o menino top, top, top, o príncipe das tardes, como diz aí os nossos ouvintes. A partir de agora, então, molecada, só música legal pra você, tá bom? Acessa aí, chegando a minha primeira de hoje, ó.
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1: Panda, Henrique e Juliano, mesa pra três. Boa tarde a você. Vem, vem, vem. Aí, ó.

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1: Panda, Henrique Juliano, mesa para três, com certeza ligadinho aqui na 88.3, né? Começando muito bem a nossa programação, meninada. Como é que vocês são aí? Tudo belezinha? Bom demais, né? Meu amigo Reinaldo Rodrigues já mandou pra gente também, né? O que vai acontecer no Ikegami, as ofertas especiais para começarmos bem a semana, certinho? Porque aqui, meu amigo, a música não para não, viu? É uma atrás da outra, ó.
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1: 1:13. Luan Santana, Maiara e Maraísa. Amor Proibido. Boa tarde a você. Vem comigo. Aumenta o som aí, bebê.

0: Que legal, Manhã de Maraíza, tá aí, Amor Proibido, pra você ligadinho na melhor, né? Boa tarde a você, bora comigo, hein? Começando muito bem a nossa tarde gostosa, lembrando você, Mega Sena, 30 anos, duas apostas de vídeo prêmio de mais de 336 milhões de reais, meu amigo, olha aí, meu Deus, é muita grana, não é não? Fala sério, daqui a pouquinho eu volto aí pra falar pra você, belezinha? Começando legalzinho, boa tarde a você, vem comigo, 1h18, agora rapidinho, intervalo comercial, volto já já com mais músicas pra você. Segura aí, eu tô indo, mas eu tô voltando, hein?
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1: Que legal, ótima tarde pra você. Comecinho de semana lindo, lindo, lindo, lindo, lindo, lindo, maravilhoso, com certeza, né? Ó, você pode mandar seu alô pra gente também, 996018304. É o WhatsApp da RBFM, certinho? Segundo, a bebê, tem música boa chegando pra você, ó.
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1: Sussu, Viana, boa tarde a você, pra toda a galera ligadinho na melhor, na mais gostosa. Quem gosta aí, ó, é dele, Vitinho Imperador. Volta, rapariga, boa tarde a você. Vem, RB. Nossa.

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2: Meninas e meninos, em cima da pinta, 1h30, que legal, né? Daí, Bruno e Marrone, você curtiu na programação RB? Daqui a pouquinho também tem Ahá, Take On Me, lembra dessa? Boa demais, hein? Pra você que tá ligadinho na melhor. Fica comigo, vamos pro intervalo rapidinho. Na sequência, eu volto com mais músicas pra você. Fica aí, sai daí não, hein?
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9: Muito bem, muito bem. Vamos aí com o U2, New Year's Day, depois tem a Ra, Take On Me, beleza? Tá preparado? Então aumenta o som, vem, ó.
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0: Ah, pra você curtindo a programação RB FM, a mais gostosa, a mais ouvida, né? Meu amigo João Paulo Liberato, meu amigo Joãozinho lá do Pedro Pascoal tá aqui aí, garoto. Alô, Joãozinho, fala comigo aí, ó.
1: E aí, Silvinho, meu parceiro.
0: E aí, irmão.
1: Boa tarde pra nós, uma boa semana abençoada pra nós.
0: Pra nós todos, hein.
1: Escutei esse flashback aí que você mandou aí, ó.
0: Da
1: lembrei
0: hora,
1: da minha irmã, hein.
0: Show de bola.
1: Foi morar no céu, tá morando na Copa do Céu, foi cedo pra lá, hein.
0: Opa.
1: Deixa eu te falar, Silvinho, ela gostava muito de New Kids on the Block, hein. Manda aí.
0: New Kids on the Block,
1: da antiga.
0: Fechou.
1: Eu gostava muito dessa música aí. Manda pra todo mundo que tá ouvindo aí. Falou?
0: Vai, é nóis, meu irmão.
1: Pascoal, dá de coração.
0: Tamo todo junto.
1: Mundo tá ouvindo nós aí. Valeu, Silvinho. Tamo junto.
0: Valeu, meu parceiraço. Boa tarde a você, viu? Emir, Mr. Bombastic. Ah, essa é boa, hein? Quem tá pedindo o Macalé, né? Fala, Macalé. Aí, ó.
2: Boa tarde, Silvinho. Boa tarde a todos da Rádio Bebedouro.
0: Boa.
2: Silvinho. Troca essa música aí que eu mandei pra você aí. Fazendo um favor. Manda
0: Bombastic.
2: Aí, pô. O Roger, pra toda a galera que tá escutando a RBFM.
0: Beleza.
2: Pô, aí, ó.
0: Aí, ó, moleque doido, tamo junto, hein? Boa, boa, boa. Também aqui é a dona Antônia Pavini, boa tarde, Silvinho. Nossa paixão é você, RB, tamo sintonizada, valeu. Intervalo, rapidinho, volto já já, aguenta aí com mais música chegando, ó.
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6: Ai, que delícia, né, galerinha? Que delícia, segunda-feira legal aqui na RBFM, também comigo. Olha aí, deixa eu falar pra você o sorteio do concurso 3010 da Mega Sena, que foi realizado na manhã de ontem, domingo, dia 24, em São Paulo. O concurso, né, era especial de 30 anos da loteria e não acumulava. O prêmio de 336 milhões de reais, mais 340 mil, mais 53 centavos, não, mais 53 reais e 67 centavos, né? Os números sorteados aí, olha, 3, 30, 33, 35, 45 e 47. Olha aí, 30 anos e só são um monte de 3 aqui, né? Ó, 3, 30, 33, 35, 45, 47. Uma aposta simples do Rio de Janeiro e um bolão de 20 números em Fortaleza levaram um prêmio principal da Mega Sena de 30 anos, né? Os números da... Olha, confira aí os números da divisão, como é que ficou aqui, ó. 6 acertos, 2 apostas ganhadoras, levando 188 milhões 170 mil 26 reais 83 centavos. Com 5 acertos, 590 apostas ganhadoras, levando 13.890 reais e 2 centavos. 4 acertos, 37.565 apostas ganhadoras, levando 311 reais e 65 centavos. Beleza? É isso aí, Mega Sena, né? Aniversário completando. E é quem ganha aí, a galera ganhou, faturou legal. Topzera demais, beleza? 1h51, agora volto já já, ó.
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5: 1:53 agora.
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5: É isso aí, molecada. Bora pra cima então, porque tá chegando agora, né? A indicação do meu amigo Macalé, o Chaggy. É Chaggy, Mr. Bombastic. E também tem New Kids on the Block do meu amigo João Liberato. Aí, Joãozinho. Boa tarde a você, meu querido. Aumenta o som então aí, ó. Vem comigo, hein? Bora, solta o som, DJ.
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5: New Kids on the Block, Step by Step. 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Chegue, Bombastic.

0: Macalé, tá aí, Macalé, Bombastic, check-in, e também teve aí o New Kids on the Block, a indicação do meu amigo Joãozinho Liberato, né, Joãozinho, boa tarde a você, viu, obrigadão aí pelo carinho, audiência e companhia, rapidinho, 2:02, aguenta aí que eu vou pro intervalo, eu já falo com o Marcelo, do Pedro Maia, tá pedindo música aqui também, né, a gente coloca o áudio do Marcelo, Marcelão, abraço a você, meu querido, fica ligado na melhor aí, ó.
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0: Olha, já estão abertas as inscrições para o vestibulinho da ETEC Bebedouro, pessoal. Olha que legal, né? Você quer prestar um vestibulinho aí? Fica ligado aí, certinho.

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4: Que legal, meu amigo Marcelo do Pedro Maia, né? Fala, Marcelão, beleza, garoto? Como é que você tá?
5: Silvinho, boa tarde. Aqui é o Marcelo Pedro Maia.
4: E aí?
5: É, manda uma música aí do. Qualquer uma aí do Mato Grosso e Matias.
4: Beleza.
5: O Carlinho Piscina.
4: Carlinho Piscina.
5: Beleza?
4: Beleza, irmão.
5: RB, minha paixão é você. Aí, ó.
4: Aí, ó. É, o pessoal tá pegando o aí, ó, né? Tamo junto, parceiraço. Grande abraço a você aí. Já já Mato Grosso e Matias, tá? Rolando aí pra vocês também. Maravilha, 2:07, então segura aí. Eu vou pro intervalo. Volto já, aguenta aí, ó.
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4: Meninas e meninos, hoje segunda-feira linda, maravilhosa, 25 de maio. Boa tarde a você. Como é que vocês estão? Tá todos bem aí, tá, né? Vamos esbanjar alegria, esbanjar coisas boas, energias positivas, na verdade, né? Tristeza, achou a tristeza, deixa pra lá. Lindona, tá ouvindo a gente, Aninha Clara, Luaninha, tudo bem com você, gatona? Tá lá no Residencial Bebedouro, não, é Sete Jardim lá, Silvinho, é Sete Jardim, né, Aninha? Ó o Fernandinho, como sempre simpático, fala, Fernandinho. Você tá bom, Fernandinho? Como é que você tá, meu irmão? Olha lá, Silvinho, é Sete Jardim, viu? Não é Residencial Bebedouro, não. Beleza, lindona, beijo pra você, tá na sintonia da RBFM, da mais gostosa, da mais ouvida, toda hora, todo dia, comigo na melhor aí, ó.
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4: 2:09, é isso daí, também com música que estão chegando pra você. Tentei te esquecer aí do meu amigo Marcelo e Ana Castela, eu me perdi tentando te salvar, né? Tentei te esquecer, não deu, ó, meu amor. Essa música é bonita demais, né? Os caras cantando é linda, eu não, pelo amor de Deus. Cala a boca, Zubinho, toca, vai. Aí, ó, fala, Marcelão, tá rolando, garoto, boa tarde a você.
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1: Aninha Castela, eu me perdi tentando te salvar, hein, aqui na 88.3, 12:18 agora. Mas a Praninha que tá ouvindo a gente no Sete Jardim, né, Aninha? Beijão pra você, brigadão pelo carinho. Finalmente ótima segunda-feira pra você, pra toda a sua família. Que Deus abençoe cada vez mais, tá bom, lindona? Beijos, beijos, beijos. 12:19, minha amiga Daiane Bernardes está na linha comigo, mandando beijo dela também. Oi, Daia. Tá sumindo, hein, Daia? Tá ouvindo outra rádio, né, Daia? Ah, menina! Fala comigo, Daia.
2: Oi, Silvinho.
1: Oi.
2: Boa tarde.
1: Tudo bem?
2: Tudo bem com você?
1: Eu tô bem, viu?
2: Aqui estamos bem, graças a Deus.
1: Que bom.
2: Ô, Silvinho, oi. Faz tempo que eu não participo do
1: Bixe,
2: programa, viu?
1: Uma década.
2: Olha, é. A vida de adulto é corrida,
1: nem fala.
2: Estamos aqui sempre na audiência,
1: opa,
2: viu?
1: Opa, que legal, obrigado, viu?
2: Silvinho, eu gostaria de pedir uma música.
1: Pida.
2: Gabriel Diniz, Paraquedas.
1: Paraquedas.
2: Ofereço pra você, pra Dani.
1: Legal.
2: Pra todos os ouvintes.
1: Opa.
2: Pra todos que estão curtindo a RBFM.
1: Que delícia.
2: Silvinho,
1: oi.
2: RB, nossa paixão é você. Beijo, Silvinho. Fica com Deus.
1: Alá,
2: uma ótima e abençoada semana para todos nós.
1: Obrigado, Daya. Ela colocou, Silvinho, eu tô ouvindo nada, viu? Essa eu tô ouvindo a RB, tá? Tá colado aqui, ó. Nós pregou, soldou, tá soldado aqui, parou 88.3, não desgruda, né? Ô, Daya, obrigado. E o Daya, hoje tem prêmio na live, viu? Ah, Daya, também a Aninha Clara aí, ó. Hoje já tem lá, né? É, meninada. Tamo junto lá, vai ter música boa pra você. Vai ter prêmios à noite também, né? Ô, Vilminha, ela viu minha, viu? Vilma! E aí, Vilminha? Boa tarde, fala comigo, Vilminha!
3: Boa tarde, Silvinho!
1: Oi, oi, oi!
3: Amigo.
1: Oi, oi, oi!
3: Tudo bem com você?
1: Tudo bem, e você?
3: Então, tá bom, aqui tá bem também.
1: Que
3: graças
1: bom,
3: a Deus,
1: bom,
3: tudo
1: que
3: bem.
1: Legal.
3: Sempre ouvindo,
1: opa,
3: o programa do Silvinho.
1: Que delícia!
3: Tá meio corrido aqui pra participar, mas tô ligado sempre no teu programa, tá
1: obrigado,
3: bom, Silvinho?
1: Viu, lindona, obrigado, viu,
3: mais pra dar um abração pra todos os ouvintes, pra todos vocês.
1: Obrigado, viu?
3: Pra Dani, enfim, pra todos os ouvintes que estão curtindo o Silvinho, tá bom?
1: Tá bom.
3: Tchau, Silvinho.
1: Beleza! Vilminha, um beijão pra você! Ó, só lembrando que a nossa live tá começando mais cedo agora, viu? Às 20 horas, às 8 horas, né? A Laninha falou, Silvinho, eu vou estar lá, hein? Vou tá na live, quero ganhar. É, tem prêmios hoje lá, viu, Aninha? Beijão pra você, até na live daqui a pouquinho também, mas continua com a gente aí. A Daya falou que ela tem missa, mas ela vai ver se consegue acompanhar. Então, leva lá na missa, viu? Leva lá o Silvinho na missa. É, tô brincando, viu, Daya? Um beijo pra você, viu? 12:20, eu volto já. Fica ligadinho aí, ó.
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1: Meninos e meninas, atenção, já estão abertas as inscrições para o vestibulinho da ETEC de Bebedouro, tá? Do dia 15 de abril, até o dia 25 de maio. Hoje é o último dia, pessoal, olha aí. Então tem que correr e tem que fazer a sua inscrição, tá bom? Fique atento, hein? É possível solicitar redução na taxa de inscrição seguindo os requisitos disponíveis no site, tá bom? Prazo até hoje, olha aí, ó, prazo de solicitação, né, pra você. Cursos oferecidos neste semestre é técnico em agronegócio, Fundação Cooper Citrus, Credit Citrus, Cooper Pan, técnico em administração na sede da ETEC, técnico em enfermagem na sede da ETEC, técnico em mecânica na sede da ETEC. São 40 vagas para cada curso, pessoal, 40, 80, 120 vagas, tá bom? Essa é a sua chance de investir no seu futuro com o curso técnico técnico de qualidade e abrir portas para o mercado de trabalho, bebê. Então corre, viu? Corre, vai lá, faz aí já a sua inscrição, legal? Ó, oh, vai lá, molecada. Ó, oh, vestibulinho.etec.sp.gov.br/home, H-O-M-E, home, barra, beleza? Chega junto e vai lá, boa sorte a você, hein?
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1: E olha só, o Hemocentro realizará coleta noturna na segunda-feira, hoje, a 25, pessoal. Olha que legal. É a última coleta do mês agora, viu? Então você vai lá, pode doar também, a fazer sua doação de sangue e salvar vidas, tá? Daqui a pouquinho eu falo pra você então, beleza? 2h24 agora.
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1: Muito bem, olha, o Hemocentro de Bebedouro realiza hoje, segunda-feira, coleta noturna das 18 às 21 horas, né? Os interessados em doar devem apresentar um documento oficial com foto, ter idade mínima de 16 e máxima de 69 anos, pesar mais de 50 quilos e estar bem de saúde, tá bom, pessoal? As doações regulares acontecem de terça a sábado, das 7 às 11h30 da manhã. E as coletas noturnas, quinzenalmente, sempre de segunda-feira, né? Das 18 às 21 horas. A próxima coleta noturna, sem ser hoje, acontece dia 8 de junho. Então fica ligado, tá bom? Você também pode tirar maiores informações pelo telefone WhatsApp 17-3342-8817. 3342-8817, beleza? Junto e misturado na melhor, então.
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1: Chico Rei Paraná, meu amigo, você não sabe amar, hein? Só modão bom demais, uai. Aí, ó, chama! Aumenta o som aí.

0: Ah, você não sabe amar, que música linda, maravilhosa, né? Tocando aqui na RBFM, meu amigo Nico Silvério tá aqui comigo também, Nicão. Fala, meu parceiraço, boa tarde.
1: Fala, Silvio, boa tarde.
0: E aí, irmão?
1: E aí, meu parceiraço,
0: você tá bom? Tá? Bom também.
1: Tô por aqui agora no Sérgio Jardim.
0: É mesmo?
1: Tô na área, Gilbar é pênalti.
0: Opa, pênalti!
1: Manda um louvor pra nós aí.
0: Demorou, hein?
1: Que tiver no jeito aí.
0: Maravilha.
1: Segundou.
0: Isso.
1: Manda pro Douglas que tá aqui do meu lado, ó, aqui, ó.
0: Som tá alto, hein?
1: O Vandão,
0: vamos
1: o
0: lá,
1: Roger,
0: rapaz.
1: O Macalé.
0: Que isso.
1: E pra todos da Construção Civil e pra todos os seus ouvintes aí.
0: Fechado, irmão.
1: Fechou, meu
0: rei? É nóis, meu rei.
1: RB, nossa paixão é você.
0: Tamo junto.
1: Falou, meu parceiraço.
0: Aí, ó, tamo junto.
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0: Eu volto já já com mais sucesso pra você. Tribunal de Contas, o Estado promove eventos, né? E já já a gente fala o que rolou nesse evento, o bebedouro esteve presente no local, hein?
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5: Oi, uma ótima semana para todos nós. Segundou com muita alegria na melhor programação do seu rádio. Sou Luana de Oliveira e vamos começando o horóscopo com Áries, Touro e Gêmeos.
4: Áries.
5: Ariano, algumas questões chegam a um momento de definição e podem ser deixadas para trás, encerrando capítulos existenciais que é melhor ver pelas costas. Faça sua parte nesse sentido, aproveitando cada deixa que a vida der. A cor para hoje é o creme.
4: Touro.
5: Oi, Touro, com ajuda será melhor. Mas se essa faltar, sua alma precisará seguir em frente, fortalecida pelos ideais que persegue. O momento é muito interessante, porque a cada passo que você der, uma mão amiga se estenderá. E a cor para hoje é o roxo.
4: Gêmeos.
5: Oi, Gêmeos, cuide de seus interesses. Evite esperar que as pessoas sejam compreensivas e generosas, porque ainda que esses comportamentos existam, nós estamos no momento da civilização que mais se parece a

0: RB, nossa paixão é você, bebê, na melhor companhia, tamo junto e misturado, hein? Olha, mais música chegando já já pra você. O presidente da Câmara Municipal de Bebedouro, Arthur Ernesto Henrique, participou na manhã de sexta-feira, dia 15, do 30º ciclo de debates com agentes políticos e dirigentes municipais, promovido pelo Tribunal de Contas do Estado de São Paulo, no Cine Teatro Municipal Manuel Marques de Melo, em Jaboticabal. O encontro regional reuniu prefeitos, vereadores, secretários municipais, equipes técnicas e lideranças públicas de dezenas de municípios paulistas, né? Tendo como objetivo promover orientações técnicas e debates sobre gestão pública, fiscalização e boas práticas administrativas, beleza? 2h35, já já tem Fernandinho no Momento Gospel Remix aqui. Meu amigo Nico Silveira, rapaziada toda aí na sintonia, né? Alô, Nicão! Aí, ó, tamo junto, molecada, é nóis, hein?
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8: Que legal, né? Meu amigo Nicão tá aí na sintonia, né, Nicão? Tá ouvindo a gente, pediu, vamos rolar agora aqui. A música gospel agitada, hein, rapaz? Vamos lá, então?
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8: Fernandinho, DJ PV. Galileu Remix, meu amigo. Aumenta aí o som, ó. Detona, deixa a Ribe tocar no seu rádio. Bora lá. Aí, ó. Fala, meu parceiraço.

0: Que isso, hein? Aí, Nico Silvério, meu amigão, meu parceiraço, tá aí, Galileu, né? É com ele, Fernandinho, DJ PV, aqui na 88.3 RB FM, a mais gostosa, a mais ouvida. Segura aí, eu vou pro meu intervalo comercial, mas eu volto já com mais aí, ó.
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0: Atenção, na madrugada desta segunda-feira, dia 25, as equipes da Guarda Civil de Bebedouro foram acionadas pela GCM em um serviço do Hospital Municipal Gila Pinto Caldeira, onde teria ocorrido um atropelamento proposital na Avenida Raul Furquim, em frente ao hospital. Ao chegarem ao local, os GCMs encontraram um veículo parado na entrada do pronto-socorro e o condutor já contido pelo GCM de serviço no Hospital Municipal. Segundo apurado pela equipe, o indivíduo teria jogado o veículo propositalmente contra os familiares e sua companheira. Os pais da vítima foram atingidos pelo veículo. Informaram que estavam no local, pois haviam levado a vítima agredida pelo autor momentos antes de uma festa. Foram atingidas uma criança de 4 anos, que receberam atendimentos médicos imediatos. Duas mulheres permaneceram em observação devido aos ferimentos sofridos, enquanto a criança foi atendida e liberada posteriormente ao responsável, né? De acordo com as informações levantadas, a ocorrência teria sido motivada por desentendimento anteriores envolvendo o autor e sua companheira, que também relatou ter sido vítima de agressões momentos antes dos fatos. Diante da gravidade da ocorrência, o indivíduo recebeu voz de prisão e foi conduzido ao plantão policial, permanecendo preso à disposição da justiça. O veículo usado no atropelamento foi apreendido. Beleza? 2h47 agora.
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3: Daqui a pouquinho, trabalhador morre atropelado por caminhão de coleta de lixo na cidade de Franca.
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3: Legal, né? Bora pra cima então. Muito mais informação, muito mais música chegando na melhor, ó.
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1: Que delícia, bora de música chegando pra você, Eduardo Costa, ligadinha na melhor, ó. Traição, RB, nossa paixão é você.

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2: 2h53 chegando agora. Vale a pena ouvir de novo.
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2: Utilidade pública, daqui a pouquinho a gente falando pra você, porque agora, meu amigo, tá chegando então aí o Vale a Pena Ouvir de Novo, né? E no Vale a Pena Ouvir de Novo, ele é de Mota. É, topzera pra você, vai matar a saudade, vai viajar no tempo agora, né? Música legal, fora da lei, beleza? Solta a vinheta, Vale a Pena Ouvir de Novo, aqui na RBFM. Boa tarde a você, bora comigo.
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2: 2h54, Ed Mota, Fora da Lei. Aumenta o som, bebê, vem comigo. Aí, ó, RB, nossa paixão é você. Alô, Vadim. Olha, assim,

0: 3:03 agora, Cidade Negra, sábado à noite, pra você ligadinho na melhor aí, né? Ótima tarde pra você, belezinha, belezinha, belezinha, belezinha. Vamos lá pro nosso intervalo rapidinho, eu volto já com mais, ó.
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3: Oi, de volta na programação. Agora você de Câncer, Leão e Virgem.
1: Câncer.
3: Oi, Câncer. Mesmo que você erre, isso será preferível a continuar pensando se as coisas dariam certo ou não. O erro dará a você margem de conserto e ajuste. Ao passo que continuar pensando vai dar a você dor de cabeça e nada além. A cor para hoje é o rosa.
1: Leão.
3: Oi, Leão. Este é um bom momento para sua alma se desbruçar sobre aqueles assuntos que não conseguiu aceitar e que estão entalados na garganta. Procure fazer isso no silêncio de sua alma, sem tomar resoluções precipitadas. A cor para hoje é o vinho.
1: Virgem.
3: Olá, Virgem. As pessoas que você precisa estão todas por aí, mas é necessário você se esforçar para fazer acontecer o que pretende, porque cada uma delas tem seus próprios assuntos para tratar. Concentre-se seu esforço na articulação. E a cor para hoje é o salmão. Daqui a pouquinho, Libra, Escorpião e Sagitário.
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0: Olha, um trabalhador de 25 anos morreu na noite de sábado, dia 23, no Jardim Noêmia, em Franca, né? Após ser atropelado pelo caminhão de coleta de lixo da empresa em que ele trabalhava. Segundo a Secretaria de Segurança Pública, o Alisson Lincoln Almeida Gomes não percebeu uma manobra do veículo em marcha ré e foi atingido. Ele morreu no local. O motorista do caminhão realizou o teste de etilômetro, que deu resultado negativo para a ingestão de álcool. O caso foi registrado como homicídio culposo na direção de veículo automotor e será investigado pela Polícia Civil com o auxílio da perícia. O velório e enterro de Alisson aconteceu neste domingo, dia 24, em Franca. Em nota, a Sempre Franca, responsável pelo caminhão, manifestou pesar pelo acidente e disse que acompanha as investigações das circunstâncias pelas autoridades.

0: autoridades competentes. A empresa também garantiu que presta apoio à família da vítima. A Sempre Franca reforça o seu compromisso com a segurança e o cuidado com as pessoas em todas as suas operações. Neste momento, pedimos respeito à família, aos colegas e a todos os envolvidos, complementou aí a Sempre Franca. 3:06 agora, boa tarde para você.
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1: Olha, basquete encerra disputa da Olimpíada do Trabalhador, hein? Já eu falo.

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4: Tá chegando também ele, Reinaldo Rodrigues, direto do Ikegami, feito pra família, feito pra você. Quem compara, compra, hein? Fica ligado aí, ó.
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4: 3h13, agora é hora de falar com ele, Reinaldo Rodrigues, direto lá do Ikegami, feito pra família, feito pra você. Reinaldo, hora do alô da galera, hein?
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4: Muito bem, garoto. 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
4: Valeu, meu garoto. 3h15, é isso daí, tamo junto e misturado, hein?
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4: Música chegando pra matar a saudade, hein? Venga Boy, Xalha, Lelala, Village People, YEIRA e MCA. E-A-M-C-A, YMCA, né? Vamos lá com a música chegando então aí, aperta aí, vai! Chama, bebê! Aí, ó!

0: 10h23, IMCA, Village the People, aí ó, legalzinho, na melhor, na mais gostosa e na mais ouvida, tamo junto e misturado, na melhor, hein, rapaziada, bora comigo, tá? Olha, a Prefeitura de Bebedouro, através da Secretaria Municipal de Esportes e Lazer, realizou mais uma etapa da Olimpíada do Trabalhador, com disputas da modalidade basquete, né? É, a final da competição da equipe da Câmara Municipal conquistou o título de campeã. O Bebedouro Clube ficou com a segunda colocação, enquanto a equipe de Bebedouro Artes garantiu o terceiro lugar, né? A Olimpíada do Trabalhador segue promovendo integração, lazer e incentivo à prática esportiva, reunindo atletas e equipes em diversas modalidades ao longo da programação esportiva do município, beleza? 3h24 agora, chegando mais uma com Alicia Keys, Time Machine.
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5: Olá, de volta na programação, você de Libra, Escorpião e Sagitário.
4: Libra.
5: Oi, Libra. Passos pequenos serão preferíveis a tomar atitudes precipitadas na ânsia de resolver tudo de uma tacada só. Isso seria interessante em outro momento, mas neste, em particular, envolveria riscos que seria melhor evitar. A cor para hoje é o azul.
4: Escorpião.
5: Olá, Escorpião. Confie no mistério da vida. Dessa vez, abdique de sua vontade de ter tudo sob controle, porque o cenário é mais amplo do que sua compreensão. E por isso há coisas que devem acontecer, mesmo que você não as deseje. A cor para hoje é laranja.
4: Sagitário.
5: Olá, Sagitário. Nesse mundo tolo em que existimos, é normal aproveitar a vulnerabilidade alheia para explorar e oprimir. Mas é por isso que as coisas andam como andam. Essa dinâmica é oposta ao funcionamento do universo. E a cor para hoje é o vermelho. Daqui a pouquinho, Capricórnio, Aquário e Peixes.
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8: Que delícia, né? Tá aí pra você ligadinho na melhor. Hoje é segunda-feira, 25 de maio, ano de 2026. Obrigado a você pelo seu carinho, audiência e companhia. Junto e misturado até as 4 da tarde na melhor, beleza? Vai mandando beijo, se você quiser dar tempo. Se não, amanhã a gente tá de volta a 1 da tarde com muita música legal pra você, tá? Mas segura, tá? Porque tem mais um pouquinho aqui ainda. Mais um golinho do Silvinho pra você aqui, beleza? Aguenta aí que eu volto já já, rapaziada. Menina bonita.
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8: Que legal, né, meu amigo Jonathan? Jonathan Mega Geladinho da Du Diesel. Boa tarde, Silvinho. Nosso time só ganha no primeiro tempo, hein? Começou o segundo tempo, nós desligamos a televisão pra não sofrer. É, rapaz, vamos aí acreditar que nosso peixe fatura o segundo tempo também, viu, Jonathan? Um abraço a você, todos aí da Du, né, Du Diesel. Obrigadão pelo carinho, audiência e companhia, ó.
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8: Lady Gaga, Bad Romance, pra você ligadinho na melhor. Aumenta o som aí.

0: 10h44, tá aí Lady Gaga, Bad Romance. Valeu, beijão a todos vocês, brigadão aí pelo carinho. Silvinho volta aí amanhã, né, a partir da 1 da tarde, aqui na mais gostosa, na mais ouvida, viu? Fica com a gente, hein, programação tá top ainda aqui na RBFM. Beijo, abraço, até segunda, tchau, obrigado!
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3: Oi, hoje é segunda-feira, 25 de maio, dia do trabalhador rural. Parabéns aí a todos pela data. E eu tô chegando com uma edição fresquinha do Tech World pra você.
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3: O mundo da internet está prestes a viver um verdadeiro desafio global e quase ninguém está prestando atenção. Cientistas acabam de revelar que a maior crise de segurança digital de todos os tempos está batendo na nossa porta bem antes do esperado. Acontece que os novos computadores quânticos estão evoluindo tão rápido que vão conseguir quebrar as criptografias e proteções mais seguras do planeta em poucos anos. Isso significa que tudo o que protege as nossas contas em bancos, e-mails pessoais, prontuários de hospitais e até moedas virtuais corre o risco de ficar vulnerável. O grande problema nos bastidores é que atualizar a segurança de toda a rede mundial leva mais de 10 anos e nós não temos esse tempo disponível. Governos da Europa e dos Estados Unidos já ligaram o sinal de alerta máximo para tentar correr contra o relógio e evitar o pior. É a tecnologia avançando rápido demais e desafiando os especialistas a criarem novas barreiras de proteção o quanto antes.
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0: Fala pessoal, excelente segunda-feira pra você que tá ligado junto com a gente em mais uma edição do nosso Misturadão. Hoje é 25 de maio, é o Dia do Trabalhador Rural. Parabéns aí aos profissionais do campo. E a partir de agora você confere com a gente mais uma edição do seu Misturadão aqui na sua rádio favorita. Uma excelente semana pra você. Pra começar, as gêmeas, Maiara e Maraísa. Vai lá!
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0: Misturadão na segunda-feira mais feliz do seu rádio com a Bia Frazo, Imperfeita. Essa música é bem legal, é forte, hein? É forte demais. A Bia é uma grande compositora. Ela é compositora do Henrique Juliano, da Eterna, Marília Mendonça, entre outros artistas, e agora seguindo sua carreira de cantora. Parabéns, hein, Bia? Sou seu fã, hein? Tô aqui torcendo por você. Bom, nosso Misturadão traz pra você agora o Mundo Pop. As notícias da música pra você.
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2: Tá de boa neste dia 25, nesta segunda-feira, dia do trabalhador rural? Então se liga, tá chegando mais uma edição do Mundo Pop pra você.

dura da sua carreira. Em uma entrevista, a cantora explicou que, mesmo mantendo aquele som gostoso inspirado no country pop e cheio de referências à era Hannah Montana, ela quer ir além do universo tradicional de rodeios, botas e chapéus para acompanhar

0: duras e profundas para as novas composições. O disco, que ainda não teve o nome revelado, vai ser a sequência perfeita de Let's Go Rodeo, o álbum de estreia dela, que foi lançado de forma independente em maio de 2025.
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0: quarteto de peso, hein? Reunimos aí Jorge e Matheus com Matheus e Cauã, Gaivota, aqui no seu Misturadão de segunda-feira. Também teve Sorriso Maroto com 80 anos, a Bia Frazo com Imperfeita. E abrimos a edição desta segundona 25 de maio com as gêmeas Maiara e Maraísa. Vai lá pra você ver. Esta história é bem legal, né, gente? Bom é estar contigo aqui pra mais uma semana, aqui na sua rádio favorita, a que só toca as melhores e já tem mais sucessos aí pra você. Segura aí.
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4: Olha, a dupla Zeneto e Cristiano lançaram em abril a primeira parte do DVD Vocês e Deus. E a música que está bombando é A Cadeira Cativa. Essa música, ela fala sobre dois amigos que se conhecem super bem, às vezes até mais do que muitos casais por aí.
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0: Quarteto Sinalonde.
1: Que quarteto de peso, hein? Talento e tradição na música sertaneja, com os irmãos Guilherme Santiago e os irmãos Zezé de Camargo e Luciano. Também na sequência, teve os irmãos da banda Melim, Sam Smith, e também o Zé Neto e Cristiano com a Cadeira Cativa. Boa semana pra você, excelente, abençoada segunda-feira. Meu muito obrigado pela companhia e pela amizade. Já já quem canta aqui pra gente é o embaixador Gustavo Lima.
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10: Boa pós-semana pra você, também que tá ligado com a gente aqui na sua rádio favorita. É hora de Gustavo Lima, junto com Luiz.

0: batidão na segunda-feira mais feliz do rádio. Que bom, que gostoso tá junto com você. Bora pra cima aí, pensamento positivo, hein? Tenho certeza que essa semana vai ser incrível pra você. E agora é hora de saber as notícias da música. Você fica conhecendo tudo e antenado, atualizado com o Mundo Pop.
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2: Segunda-feira, 25 de maio, dia do trabalhador rural. E eu tô chegando com uma edição fresquinha do Mundo Pop pra você. A FIFA anunciou que ninguém menos que BTS, Madonna e Shakira serão os donos dos primeiríssimos shows do intervalo da história de uma final da Copa do Mundo. O espetáculo inédito vai rolar no dia 19 de julho de 2026, no MetLife Stadium, nos Estados Unidos. E quem está cuidando de toda a curadoria é o Chris Martin, vocalista do Coldplay. O mais legal de tudo é que esse show histórico vai ser totalmente beneficente, graças a uma parceria gigante entre a FIFA e a galera global da Citizen. A meta é arrecadar cerca de 100 milhões de dólares para investir pesado em educação infantil e dar mais acesso ao futebol para crianças pelo mundo todo. O BTS, a Madonna e a Shakira deram um show de solidariedade. Eles abriram mão totalmente de seus cachês e não vão receber nenhum centavo sequer pela apresentação, doando o tempo e o talento deles de graça para dar aquela força para a causa. Com o Chris Martin no comando, o evento promete misturar o maior entretenimento do planeta com uma baita conscientização global sobre o futuro das crianças.
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0: Hugo e Guilherme com O Coração na Cama. Essa aqui é uma das primeiras músicas que estouraram aí com a dupla Hugo e Guilherme. Também teve Manu Batidão. Abrimos a sequência com Gustavo Lima e Luiz Fonsi. Aqui na segunda-feira mais feliz do rádio, tá todo mundo ligado com a gente. Obrigado, viu, pelo carinho da audiência, pelo carinho da sua amizade também.
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1: A dupla Diego e Vitor Hugo lançaram em fevereiro do ano passado o projeto Ao Vivo em Uberlândia, recheado de muita sofrência e muito modão romântico. Uma das faixas do projeto é Tubarões, que fala de alguém que já deixou o passado para trás e não deve explicação para ninguém.
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0: aqui pra vocês. João Bosco, Vinícius e Gustavo Lima e a medida protetiva. Ainda o talento do Ian com um sorriso maroto, também The Weeknd. Abrimos a sequência com eles que são campeões em hits, hein? Diego e Vitor Hugo, Tubarões. Pra fechar muito bem a edição desta segunda-feira, pra você que esteve com a gente, meu muito obrigado pela amizade, pela companhia, pelo carinho da audiência. Uma boa semana pra você. Amanhã já é terça, te espero aqui em mais uma edição do nosso Misturadão. Até lá.
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0: Segunda posição, Coldplay, Feels Like I'm Falling in Love. Na terceira, Blackpink. Primeiríssima, você confere dobradinha, Mariah Carey e Anderson .Paak. Play this song.
1: Dispara.

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1: Ponto final nessa primeira edição de segunda-feira do seu disparado ao som de Mariah Carey e o Anderson .Paak. Deixei o rádio ligado, viu? A qualquer momento tem mais.

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12: Olá, meus
0: meus amigos, tudo bem? Uma maravilhosa segunda-feira para vocês, um excelente início de semana. Hoje, dia 25, é dia do trabalhador rural. Parabéns, meus amigos! E além de homenagearmos o trabalhador rural, hoje aqui no programa nós temos dicas para o nosso amigo motociclista. Vamos conferir. Segurança em primeiro lugar, motociclista. Ao comprar seu capacete, o selo do Inmetro é obrigatório, mas não esqueça de conferir a etiqueta interna. Sim, capacete tem validade, geralmente de 3 a 5 anos, dependendo do fabricante e do uso. O material interno se desgasta e perde a capacidade de absorver impactos com o tempo. Não vacile com sua vida. Capacete vencido é segurança perdida.
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7: Olá, tudo bem? Hoje é segunda-feira e vai começar o Flash Star. Tudo que tá rolando na vida dos famosos. Babado no mundo das celebridades, minha gente. O povo começou a reparar que a Anne Hathaway tá com o rosto super esticado na divulgação de O Diabo Veste Prada 2 e logo espalhou que era plástica. Mas a estrela perdeu a paciência, negou qualquer cirurgia e contou que o segredo é apenas um truque de cabelo. Duas tranças puxadas bem presas na cabeça. Ela disse que até queria ficar na dela, mas a especulação ficou tão pesada que precisou vir a público desmentir os boatos de agulhadas médicas. A gata terminou dizendo que não descarta fazer um procedimento de verdade no futuro. Então, o mistério continua. Esse foi o seu Flash Star, que volta daqui a pouquinho.
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5: Mari Fernandes e Lauana.

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3: De volta aqui com o Flash Star, eu sou Priscila Pera e tudo que tá rolando na vida das celebridades. Meu amor, o mundo não dá voltas, ele dá um verdadeiro capote. Olha o lacre da nossa ex-BBB Bia do Brás, que comemorou 26 aninhos ostentando em Nova York e bancando a viagem do próprio bolso. Ela deu uma entrevista babadeira contando que até pouco tempo atrás estava ralando como camelô, cheia de dívidas e com o nome mais sujo que pau de galinheiro. A gata confessou que não sente saudade nenhuma daquela correria e tem muito orgulho de ver onde o seu suor a levou. E se você acha que ela foi só pra passear, se enganou. A ex-BBB avisou que 90% da viagem é para fechar negócios, porque ela tem fogo nas ventas. Olha só, sucesso! Esse foi o seu Flash Star. Beijos e até!
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0: Recuperados, Uniodonto, Anselmo Paganelli e Antônio Carlos Machado.
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0: Segunda posição, dobradinha Lady Gaga e Bruno Mars. Die With A Smile na terceira, teve o Ed Sheeran. E a primeiríssima você confere Harry Styles, As It Was.
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0: final nessa segunda edição de segunda-feira do seu Disparada com Harry Styles, As It Was. Valeu demais pela sua sintonia, boa semana. Amanhã a gente se vê por aqui com mais
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hoje é dia 25 de maio, segunda-feira, início de semana. Hoje é dia do trabalhador rural. Parabéns aí a todos os trabalhadores rurais de todo o Brasil. E eu tô chegando por aqui, ó, com uma edição do Blitz Sertanejo. É hora de você descobrir junto comigo quais são as 7 músicas mais tocadas por todo o Brasil. E o Edu chega como? Metendo o pé na porta, abrindo a contagem com a posição de número 7, Michel Teló, Toda Forma de Amor e Exagerado. 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

exagerado, vai.

0: Luan Santana, Olho Marrom, foi aí a posição de número 6. Agora chega Hugo e Guilherme com a Ana Castela, Todo Mundo Menos Eu, ocupando a quinta posição.
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2: Vai, Goiadeiro!

0: Fidumijeca, obrigado moleque, música que você curtiu inteirinha aqui na quarta posição, que marca tradicionalmente a metade do programa, que dá um tempo e volta já.
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1: Tô de volta por aqui na melhor do seu rádio, trazendo pra você aquela hora gostosa. Hora da gente matar as saudades por aqui no nosso Blitz Sertanejo. É hora do nosso quadro Blitz Retro.
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1: E no nosso quadro Blitz Retro de hoje, a gente vai relembrar a música Crime Perfeito, lançado lá em 2013 pelos irmãos João Neto e Frederico. Essa faixa aí faz parte do projeto Indecifrável. Bora relembrar? Então vem chegando João Neto e Frederico, Crime Perfeito, aqui no Blitz Retro.
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saudade gostosa, hein? Saudade de qualidade no Blitz Retrô. E agora a gente continua. Trago pra você a posição de número 3 pra dupla mais apaixonada do Brasil. Vem chegando na posição de número 3, Bruno e Marrone. Ai, que vontade. 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

0: foi mesmo, seu danado?
1: Maiara e Maraísa, vai lá, posição de número 2, medalha de prata pras irmãs. E agora que rufem os tambores, maestro, porque vem chegando ela. A mais pedida, a mais tocada nesta segunda-feira, início de semana, ficou pra ele. O embaixador Gustavo Lima, proibido terminar.
2: Isso.

0: nosso Blitz Sertanejo vai ficando por aqui, mas não fica triste não. Amanhã, terça-feira, tem mais. Tchau, um grande abraço. Eu fui.
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